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1: 10:04.
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1: 11:02.
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0: Meia-noite 29. 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
2: Rádio Campos FM e a hora certa. 12:34

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1: Meia-noite 53. 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
2: 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E a hora certa. 1:02.
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1: 1:31.
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1h49. 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

0: 14:46.
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0: 59.
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1: 3:02.
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1: 3:30.
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2: 4h23.
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0: 4:30.
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0: 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Se tiver mulher acompanhada, fique esperto, senão eu tomo.
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1: 5h58.
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6: Em nome do Pai, do Filho e do Espírito Santo. Amém. Bom dia, meu irmão, minha irmã, que a paz do Senhor esteja contigo. Espero que você esteja bem e em paz. Onde está teu coração, está teu tesouro. O tesouro está onde está seu coração? Ao contrário, o seu coração esteja em Jesus. Ele fala do reino de Deus e compara ao tesouro que é descoberto, está em Mateus capítulo 13, versículos 44 e 46. De todas as situações, podemos tirar lições importantes desta passagem para este dia, para a sua vida. Ou seja, para nos ajudar a fazer as boas escolhas e percorrer não o caminho mais fácil, mas o caminho mais verdadeiro e seguro que nos trará a felicidade. Os pedaços de felicidade que almejamos, o caminho que nos coloca na rota de Deus e nos insere na família dos homens e das mulheres de fé. Fazer escolhas pode tornar-se às vezes doloroso porque ainda não vemos claramente as consequências do caminho que vamos trilhar. Ainda assim, é bom que saibamos que a vida ela avança e que podemos, às vezes, nos tornar vítimas da história, do tempo, das circunstâncias, ou podemos nos tornar autores da nossa vida, fazedores do nosso tempo, construtores da nossa história. Desde logo, saibamos que há riscos, pode haver sangue, sacrifício e sofrimento. Podemos não acertar no primeiro momento. Podemos ir para um caminho paralelo que não nos leva a parte nenhuma ou por um atalho. Podemos ter que voltar atrás, mas também isso pode nos ajudar a descobrir o caminho que melhor nos aproxima dos outros e de Deus. Aprender as lições de cada escolha, lições para acolher as situações e saber discerni-las. Encontrar o tesouro é apenas a primeira etapa, é o começo, é muito bom, traz alegria. Vendemos tudo o que temos, dispensamos tudo o que nos pesa na viagem, voltamos para esconder o tesouro. O silêncio faz-nos compreender muitas vezes aquilo que é essencial, o que é acessório, aquilo que é indispensável. O tesouro que encontramos leva-nos ao despojamento, à vida interior. E nós temos que ficar atentos, porque antes da descoberta de apreciarmos o dom de Deus, muitas vezes não sabemos valorizar o essencial, que é invisível aos olhos, mas não ao coração. Deus te abençoe. Ave Maria, cheia de graça, o Senhor é convosco. Bendita sois vós entre as mulheres, e bendito é o fruto do vosso ventre, Jesus. Santa Maria, Mãe de Deus, rogai por nós, os pecadores, agora e na hora de nossa morte. Amém. Pai nosso que estais no céu, santificado seja o vosso nome. Venha a nós o vosso reino. Seja feita a vossa vontade, assim na terra como no céu. O pão nosso de cada dia nos dai hoje. Perdoai as nossas ofensas, assim como nós perdoamos a quem nos tem ofendido. E não nos deixeis cair em tentação, mas livrai-nos do mal. Amém. Nossa Senhora da Saúde, rogai por nós. O Senhor te abençoe e te ilumine. E você, nesse dia, possa fazer a diferença, meu irmão e minha irmã. Por isso, oremos. Deus de amor e de bondade, iniciando este dia, eu rogo por tua proteção, cubra nossos lares, nossos familiares com a sua mão misericordiosa. Ajude-me a lembrar que tudo que aconteceu comigo hoje tem um propósito e que não há nada que o Senhor não possa resolver. Abençoa cada passo, cada decisão tomada e concedei-me saúde e tranquilidade diante dos meus desafios. Pai, cuida do nosso Brasil, das nossas instituições, das decisões tomadas e principalmente cuida de cada brasileiro que necessita de ti para superar os desafios diários. Gratidão, meu Deus, pela força e alegria que vem de ti e que eu permaneça na tua paz, assim seja. Amém. E desça a bênção do Senhor Deus sobre a sua vida. Ele esteja atrás de ti para te proteger, ao seu lado para te acompanhar, acima para te iluminar, dentro do seu coração para te santificar e à sua frente para te guiar. E desça a bênção de Deus todo amoroso sobre a sua vida. O Deus que é Pai, Filho e Espírito Santo. Amém. Fique na paz do Senhor e tenha um excelente dia.

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2: 6h40.
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0: 10:49.
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2: 6h57.
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Agora 7:02 em Campos do Jordão, 7:02. Muito bom dia. Começou, está no ar mais uma edição do Jornal da Campos FM. Aqui você fica sempre bem informado, bem informada sobre tudo o que acontece em Campos do Jordão, no alto da Serra da Mantiqueira. Jornal da Campos FM tem produção e apresentação deste amigo de vocês, jornalista Cláudio Borges. A direção geral é dele, Cícero do Forró. Alô, Cícero, bom dia. Bom dia, Graça, Maria das Graças, bom dia, Gracinha, Cicinho, Giovanni Ferreira, bom dia a toda a família. Falando em família, bom dia, família 104.9, família da Campos FM, aqueles comunicadores, jornalistas, radialistas que fazem desta a rádio líder absoluta de audiência no alto da Serra da Mantiqueira. Todos os nossos colegas, bom dia ao Vander Vieira, né? O Vander que já está lá, tomando aquele café da manhã reforçado junto com a mamãe, né, Vander? Preparando aquele café, tá pronto já, hein? Aquele café da manhã, no estilo americano, reforçado, de primeira qualidade, que o Vander Vieira toma logo pela manhã, para estar aqui com o pique redobrado, né? Com o pique redobrado a partir aí das 8 horas da manhã e até as 12 horas, das 8 da manhã até as 12 horas, Vander Vieira comanda a programação, são 4 horas direto, né? 4 horas direto com Vander Vieira comandando aqui o showzão da manhã, repleto de atrações, tem o horóscopo do dia, tem as fofocas do mundo artístico, as fofocas dos famosos, né? O fofocando, grandes promoções aí dos nossos empresários, dos nossos comerciantes de Campos do Jordão, tem também a participação direta dos ouvintes através do Campos App, o WhatsApp da Campos FM. Daqui a pouco ele vai estar por aqui, Vander Vieira, no comando aí, mais uma vez do showzão da manhã até as 12 horas. Bom dia, colega, companheiro Vander Vieira. Bom dia também ao João Araújo, ele que comanda com maestria, com alegria, ele com simpatia, com maestria, com alegria, com simpatia. João Araújo chega às 12 horas almoçando com música. O programa também é diferenciado, né? Um programa eclético, um programa realmente que onde você encontra os mais maravilhosos sucessos da música, uma viagem à música, ao tempo da música, uma viagem ao mundo da música com João Araújo a partir das 12 horas. E lá pelo encerramento do programa, faltando aí 20, 15 minutos para o encerramento do programa, tem a oração da fé, da esperança, do otimismo, né? E os mais lindos louvores com João Araújo logo mais a partir das 12 horas. Bom dia, João. Às 16 horas, Sidney Silva chega com a super tarde, depois a geração São Sertaneja, um dos maiores comunicadores da história do rádio brasileiro, Sidney Silva, logo mais a partir aí das 16 horas. Bom dia, companheiro Sidney Silva. Bom dia, bom dia. Também aqueles que fazem a programação aqui do final de semana, né? Tony Charles já chegando, né? Hoje sexta, já. Sextou. Como passa rápido, né? Como passa rápido a semana, cada vez mais rápido os dias vão passando, né? Já estamos no segundo, na segunda quinzena. Já estamos no segundo semestre do ano, né? Os 6 meses primeiros já se foram, encerraram no dia 30 de junho, é mês 6, então 6 meses já se foram. Estamos nos 6 últimos meses, é claro, esse é o primeiro do segundo semestre, né? Considerado o segundo semestre do ano, estamos no mês de julho. Estamos já na segunda quinzena do mês do segundo semestre, segunda quinzena
do mês de julho, que ao longo dos últimos anos sempre tem sido considerada aquela mais forte. Os turistas aqui vêm na primeira quinzena e vieram em grande número, principalmente no feriadão aí do dia 9 de julho, mas sempre se disse de anos para cá que a segunda quinzena do mês de julho é aquela que tem o maior movimento. Não é que assim seja, estamos entrando na segunda quinzena nos últimos 15 dias do mês, já menos de 15, 14, são 31 dias no mês de julho, últimos dias ou a segunda quinzena do mês de julho de 2026. E amanhã, sabadão, eu dizia que hoje já é sexta-feira, amanhã, sabadão, Tony Charles comanda a programação da manhã, abre a programação ao vivo da manhã, com o seu programa que toca tudo com Tony Charles, o poeta, o chefe de cozinha, né, o comunicador Tony Charles estará aqui no rádio amanhã, pela manhã. E logo em seguida tem Janu Santos, que é aquele sertanejão bom demais, grande programa, né? Eu sou fã aí do Tony Charles, do Janu Santos, como de todos os nossos colegas, um bom demais, grande programa, né? Eu sou fã aí do Tony Charles, do Janu Santos, como de

no final de semana. É o que eu desejo também aos nossos apoiadores culturais, lojistas, empresários, comerciantes, aqueles que depositam esse apoio que é fundamental para que nós estejamos no ar aqui todos os dias, 24 horas por dia, 7 dias por semana, 30 dias por mês, 365 dias por ano, de forma ininterrupta, trazendo notícia, informação, prestação de serviço, e a sua participação. Notícia, música, alegria, informação, prestação de serviço, promoções, aí muitas atrações durante todos os dias. Isso se deve a esse apoio, né, cultural dos empresários, dos lojistas, dos comerciantes que acreditam no trabalho desenvolvido pela Campus FM e nos dão o seu apoio. Muito obrigado, viu? Muito obrigado a vocês. Ótimo dia, uma excelente sexta-feira. Que seja um dia de também excelentes negócios, ótimas vendas aos nossos comerciantes. Aliás, ontem foi dia do comerciante, né? Aos nossos comerciantes empresários de Campos do Jordão. Bom dia a você, meu amigo, minha amiga, meu irmão, minha irmã. Alô, vovô, alô, vovó. Onde quer que você esteja, em casa, na rua, no trabalho, no automóvel, levando a gente de carona através do 104.9. É a sintonia do dial do seu aparelho de rádio. Muito obrigado, viu, pelo carinho da audiência. Bom dia a você que nos acompanha também online, em qualquer localidade desse imenso Brasil ou do mundo, né? Através do aplicativo da Campus FM, que você baixa lá na Play Store, digita Campus FM Campos do Jordão, e a partir daí você tem a nossa emissora no seu celular, na palma das suas mãos, através da live no Facebook, através do site da Campus FM, que está reformulado, né, o nosso site, em qualquer uma dessas possibilidades de audição. O nosso agradecimento a você que nos acompanha nesta manhã de sexta-feira, 17 de julho de 2026. Um excelente dia, um dia abençoado por Deus. Saúde e paz, o resto a gente corre atrás.

Muito bem, como eu dizia, hoje é sexta-feira, 17 de julho de 2026. Estamos no dia de número 198 do ano. Domingo, então, domingo será o dia 200. Né? Domingo será o dia 200 e faltarão 165. São 365 dias ao ano. Domingo será o dia de número 200. Hoje, dia 198 do ano, faltando 167 dias para 2027. A frase do dia hoje. Há pessoas que choram por saber que as rosas têm espinhos. Há outras que sorriem por saber que os espinhos têm rosas. Frase de Alphonse Carr. Vamos repetir então. Há pessoas que choram por saber que as rosas têm espinhos. Há outras que sorriem por saber que os espinhos têm rosas. Efemérides alusivas ao dia de hoje. Hoje é dia do emoji. Sabe o emoji lá, né, das redes sociais, né, do Facebook, do WhatsApp, enfim, dia do emoji hoje, dia do emoji. Dia da tatuagem. Dia da tatuagem, o dia 17 de julho é dia da tatuagem. Dia do submarinista, é? Aquele que trabalha lá no submarino, enfim, né? Dia do submarinista. Deixa eu ver que mais que nós temos hoje. Dia do cirurgião oncológico, dia da justiça internacional. Dia de proteção às florestas brasileiras. Essas as efemérides alusivas a esta sexta-feira. Previsão do tempo para hoje em Campos do Jordão. Dia amanhece com nuvens, muitas nuvens no céu jordanense, mas a previsão de sol para hoje em nossa cidade. Não deve chover em Campos do Jordão nesta sexta-feira, segundo a meteorologia. À noite será estrelada. Ó, que lindo, hein? Vamos ver as estrelas brilhando no céu.

Monte Campos do Jordão na noite desta sexta-feira. Então, apesar de um dia de começando aí fechado, né, com nuvens, nublado, dia fechado, aqui em Campos do Jordão teremos um dia de sol, segundo a meteorologia, com nuvens que permanecerão no céu jordanense à tarde, sol com nuvens e à noite estrelada. Temperatura máxima hoje em Campos do Jordão não ultrapassa os 18 graus. A umidade relativa do ar está em 81%. Velocidade dos ventos em 11 quilômetros. O sol nasceu às 6 horas e 42 minutos desta manhã e vai se pôr às 17 horas e 34 minutos. Esta é a previsão do tempo para hoje em Campos do Jordão.

0: Defesa Civil informa.
1: Nesta sexta-feira, 17, o tempo permanece firme em todo o estado de São Paulo, com predomínio de sol entre poucas nuvens e sem previsão de chuva. Nas primeiras horas do dia, a influência da massa de ar frio mantém as temperaturas amenas em todas as regiões paulistas. Entre o fim da madrugada e o início da manhã, há condições para a formação de nevoeiros mais densos na faixa leste do estado, mas tendem a se dissipar rapidamente com o aquecimento ao longo da manhã. Durante a tarde, o predomínio de sol favorece a elevação das temperaturas, embora o frio ainda seja percebido, principalmente nas áreas de maior altitude. Na capital, os termômetros variam entre 12 e 25 graus. Em Guaratinguetá, a mínima prevista é de 9 graus e a máxima pode alcançar 26. A umidade relativa do ar diminui durante a tarde, especialmente no interior. Em dias secos, consulte a previsão do tempo e beba bastante água para se proteger da secura.
0: Defesa Civil do Estado de São Paulo.
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Muito bem, está aí a previsão do tempo para hoje, nesta sexta-feira em Campos do Jordão e também com informações da Defesa Civil no estado de São Paulo. 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Agora, 7:20. Flash Mob promete parar Vila Capivari nesta sexta-feira. Quem estiver pelo centrinho turístico de Campos do Jordão nesta sexta-feira, 17 de julho, vai ter a chance de assistir a um espetáculo surpresa que vai surgir do nada e sumir tão rápido quanto começou. Pela primeira vez, Vila Capivari será palco de um flash mob promovido pelos alunos da Fundação Lia Maria Aguiar, com participação especial da cantora Kel Smith. Além de levar cultura em um local tradicional de badalação, o espetáculo também vai valorizar os talentos da cidade, destacou Fábio Izar, secretário de Desenvolvimento Econômico e Turismo, ressaltando que todos os participantes serão remunerados por uma empresa patrocinadora da apresentação. O que é flash mob? Multidão relâmpago. Essa é a tradução literal para flash mob, nome dado à mobilização rápida de pessoas que realizam uma performance inusitada em local público por um curto período de tempo. Depois, todos saem de cena como se nada tivesse acontecido. Esse formato de show momentâneo foi criado em 2003 por Bill Wasik, editor da revista Harper's Magazine de Nova York. 26 alunos dos núcleos de música, dança e teatro da Fundação Lia Maria Aguiar vão se infiltrar entre os turistas que estiverem no calçadão da rua Djalma Forjaz, em Vila Capivari. Uma banda de repertório estará tocando com péssima qualidade de som. Uma banda de repertório ruim estará tocando com péssima qualidade de som, que melhora gradativamente até que, na terceira música, começa o espetáculo. De repente, canhões de luz irão revelar a cantora Kel Smith, que estará disfarçada em um restaurante, iniciando na sequência a sua apresentação. Não há um horário exato para a performance, mas quem quiser assistir desde o início deve chegar ao Centrinho Turístico a partir das 19 horas desta sexta-feira, dia 17 de julho. O Museu Cardê de Carros Antigos também vai participar do Flash Mob com uma de suas raridades. Serão músicas que as pessoas vão cantar junto em um espetáculo interativo com os cantores, músicos e dançarinos. Será sensacional, revelou Fábio Izar, sem dar muito spoiler. Tá aí,
Muito bom, hein? Flash Mob promete parar Vila Capivari nesta sexta-feira. Você já deve ter visto, né? Isso acontecendo, imagens aí na internet, lá nos Estados Unidos, em São Paulo, no Rio de Janeiro, em cidades brasileiras. De repente, no meio do público, alguém começa a cantar. Um começa a cantar, que puxa um segundo, que puxa um terceiro, aí todos começam a, todos cantam juntos e dançam e se movimentam, né, e fazem coreografias, enfim, e fazem aquela apresentação incrível e terminou, cada um vai para um lado e acabou, né? É o flash mob que acontece pela primeira vez, pelo menos que eu me lembre, hoje à noite, no Centrinho de Capivari, aqui em Campos do Jordão. Agora 7h24.

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1: Agora, 7 horas e 24 minutos, vem pro Arraiá, vem pro Arraiá Literário da professora Helena Terezinha. A nossa poeta jordanense Helena Terezinha Moisés estará lançando seu terceiro livro, agora em forma de poemas caipiras. Vai ser amanhã, dia 18 do mês de julho, na Biblioteca Municipal, a partir das 3 horas da tarde. O livro chama-se Rimação Caipira. Vem para Arraiá Literário, Rimação Caipira. O lançamento do livro, portanto, da professora Helena Terezinha, terceiro livro já que ela escreve, acontece amanhã, dia 18 do mês de julho, às 15 horas, na Biblioteca Municipal, que fica na rua Altino Arantes, 80, em Vila Abernésia. Agora, 7h25.

0: Muito bem, 7 horas e 25 minutos e a 55ª Festa da Cerejeira em Flor começa no dia 25 de julho, no próximo final de semana, e transforma Campo Jordão em um espetáculo de cores e cultura. Campos do Jordão inicia a contagem regressiva para um dos eventos mais tradicionais e aguardados no inverno paulista. A partir do próximo final de semana, a partir do dia 25 agora do mês de julho, o Parque da Cerejeira recebe a 55ª Festa da Cerejeira em Flor, celebração que une natureza, cultura japonesa, gastronomia e entretenimento em um dos cenários mais encantadores da Serra da Mantiqueira. Com aproximadamente 800 cerejeiras floridas, a festa convida moradores e turistas a vivenciarem o Hanami, tradicional, a tradição japonesa que celebra a contemplação das flores. O período da florada transforma o parque em um verdadeiro cartão postal, atraindo visitantes de diversas regiões do país em busca da beleza das sakuras e da rica programação cultural. Sakuras ou sakuras. Realizada nos dias 25 e 26, agora do mês de julho, 1, 2, 8, 9, 15 e 16 de agosto, sempre das 9 às 16 horas, a festa oferece uma experiência que vai muito além do passeio entre árvores floridas. A programação reúne apresentações de taiko, os tradicionais tambores japoneses, com a participação de 16 grupos vindos da capital paulista e do interior, incluindo formações reconhecidas nacionalmente. Também fazem parte da programação apresentações de danças típicas, artes marciais, música, grupos folclóricos internacionais e um bazar cultural com produtos inspirados na cultura oriental. Entre as atrações mais aguardadas está o 4º Sakura Anime Show, que contará com um concurso de cosplay e atividades voltadas ao universo da cultura pop japonesa. A culinária é outro grande destaque da Festa da Cerejeira. O público poderá experimentar pratos típicos da gastronomia japonesa, como sushi, sashimi, tempura, yakisoba, udon e mochi, além de produtos artesanais e sabores característicos da Serra da Mantiqueira. Uma das novidades desta edição é o workshop de chefs, realizado todos os finais de semana da festa, na tradicional Casa de Chá do Parque. A atividade reunirá chefes convidados da Serra da Mantiqueira e do Vale do Paraíba, em demonstrações gastronômicas que valorizam ingredientes regionais e técnicas da culinária oriental. As oficinas acontecem das 10 às 16 horas e possuem vagas limitadas a 30 participantes por atividade, mediante a retirada da senha no local. Outra experiência especial preparada para os visitantes este ano é o Túnel dos Desejos, inspirado em tradições japonesas. No espaço, o público poderá escrever mensagens em pequenas placas de madeira em formato de flor e participar do tradicional ritual do Tanzaku, símbolo da esperança, prosperidade e realização dos desejos. Promovida pelo Sakura Home Residencial Senior, ligado à Associação Nipo Brasileira de Assistência Social, NKO, a Festa da Cerejeira possui caráter beneficente. Toda a renda arrecadada durante o evento é destinada à manutenção do residencial para idosos e do próprio Parque da Cerejeira, contribuindo para a preservação de um dos espaços culturais mais importantes de Campos do Jordão. Agora, 7:30.
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Toda a programação do Festival de Inverno de Campos do Jordão é gratuita para os principais palcos. Os ingressos online são liberados 3 dias antes de cada apresentação, sempre ao meio-dia, com limite de 4 unidades por pessoa. A procura costuma ser elevada, especialmente agora, né, no final de semana, nos finais de semana e nos concertos com artistas e orquestras de maior destaque. Por isso, os ingressos disponíveis pela internet podem se esgotar rapidamente. Mesmo quando não há mais disponibilidade online, o público ainda pode tentar retirar ingressos diretamente no local do concerto. No Auditório Cláudio Santoro e na Sala São Paulo, são reservados 100 ingressos para distribuição presencial. Na Estação Motiva Cultural, em São Paulo, a cota é de 50 ingressos. A entrega começa 1 hora antes de cada apresentação e segue a ordem de chegada. A disponibilidade da cota não representa garantia de entrada, principalmente nos concertos mais procurados. A recomendação é chegar com antecedência. No Espaço Cultural Doutor Além, aqui em Campos do Jordão, no bairro Abernésia, e na Capela São Pedro Apóstolo, no Palácio Boa Vista, os ingressos são distribuídos presencialmente, 1 hora antes dos concertos. Nesses 2 espaços, a retirada é limitada a 2 ingressos por pessoa e também está sujeita à capacidade do local. As apresentações realizadas no Parque Capibari não exigem ingresso. O acesso é livre, respeitando a capacidade e as orientações de segurança do espaço. Mesmo sem a necessidade de retirada antecipada, chegar mais cedo pode ajudar o público a encontrar uma posição melhor para acompanhar os concertos. Os eventos do Toriba Musical também integram a programação parceira do Festival de Inverno. Para essas apresentações, a reserva deve ser feita antecipadamente pelo WhatsApp da concierge do Hotel Toriba, no número 12997691299, 12997691299. As regras são diferentes das adotadas nos demais palcos, por isso, o público deve confirmar diretamente com o hotel a disponibilidade para cada apresentação. Agora 7h34.

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1: Sete horas 35 minutos. Motorista em zigue-zague quase atinge viatura da PM e é preso por embriaguez em Campos do Jordão. Uma ronda preventiva da Polícia Militar terminou na prisão de um condutor sob efeito de álcool por volta das 8h20 da noite da última quarta-feira aqui em Campos do Jordão. O flagrante aconteceu na Avenida José Oliveira Damas, localizada no bairro turístico do Capivari. De acordo com as autoridades policiais, o homem dirigia um Celta de forma perigosa, realizando zigue-zague pela pista. O automóvel chegou a invadir a pista contrária e quase colidiu de frente com a viatura dos policiais, que precisaram desviar bruscamente para evitar o acidente. Após a manobra, a equipe retornou pela via, seguiu o veículo e realizou a abordagem. Durante a vistoria, os policiais constataram que o motorista exibia sinais clássicos de intoxicação alcoólica, incluindo hálito etílico, fala arrastada, olhos vermelhos e desequilíbrio ao andar. Embora tenha confirmado aos policiais que havia consumido bebida alcoólica antes de dirigir, ele se negou a passar pelo teste do bafômetro. A vistoria no interior do veículo e a busca pessoal não apontaram transporte de nenhum item ilegal. Contudo, os policiais aplicaram multas devido a irregularidades nas luzes do veículo, além de autuações por direção perigosa e por conduzir sob efeito de álcool. O caso foi encaminhado para a Delegacia de Polícia de Campos do Jordão, no bairro Capivari. No distrito policial, o acusado concordou em passar por um exame clínico de sangue para avaliar as condições psicomotoras. Ele foi levado ao pronto-socorro do Complexo Municipal de Saúde de Campos do Jordão para fazer a coleta e, em seguida, liberado pelas autoridades policiais para responder ao processo em liberdade. Agora 7h38.

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1: Sete horas e 40 minutos, João Carlos Martins volta a Campos Jordão para concerto gratuito no Festival de Inverno. A presença do maestro João Carlos Martins é um dos grandes momentos da terceira semana do 56º Festival de Inverno de Campos do Jordão. Na noite desta sexta-feira, dia 17, o pianista e regente estará à frente da Baquiana Filarmônica SESI São Paulo em concerto gratuito no auditório Cláudio Santoro, levando ao público um repertório que passeia entre grandes obras da música clássica e sucessos da música brasileira e do cinema. Reconhecido internacionalmente por sua trajetória artística e por sua história de superação, João Carlos Martins é considerado um dos mais importantes músicos brasileiros. Após construir uma carreira brilhante como pianista, precisou interromper as apresentações ao instrumento em razão de problemas físicos, reinventando-se como maestro e tornando-se uma das figuras mais admiradas da música erudita no país. Em Campos do Jordão, o maestro comandará a Baquiana Filarmônica SESI, orquestra criada por ele e que se destaca por aproximar a música de concerto do grande público, reunindo repertórios que transitam entre o erudito e o popular. O programa preparado para o festival começa com obras de Johann Sebastian Bach, incluindo o concerto de Brandesburgo, número 3, a suíte orquestral, número 3, e a célebre Jesus, Alegria dos Homens. Em seguida, a apresentação ganha novos contornos com interpretações orquestrais de clássicos de Tom Jobim, como Luísa, Insensatez e Eu Sei Que Vou Te Amar. A segunda parte do concerto amplia ainda mais essa diversidade musical com obras de Astor Piazzolla, entre elas Libertango e Adios, Nonino, além de temas inesquecíveis de Ennio Morricone, como Cinema Paradiso e Plain Love, encerrando com o emocionante tema de A Lista de Schindler, de John Williams. A apresentação integra a programação da terceira semana do Festival de Inverno, que segue até 2 de agosto, com dezenas de concertos gratuitos em Campos do Jordão e em São Paulo, reunindo grandes artistas, orquestras e jovens músicos em formação. João Carlos Martins e Baquiana Filarmônica do SESI de São Paulo se apresentam hoje, sexta-feira, dia 17 de julho, às 20 horas, no Auditório Cláudio Santoro, aqui em Campos do Jordão. A entrada é gratuita, mediante retirada antecipada de ingressos ou disponibilidade na bilheteria uma hora antes do concerto. Agora, 7h40.

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1: Agora 7:44, já eu mando aquele bom dia, aquele abraço e retribuo aqueles que nos enviam seu bom dia, mas eu quero mandar um bom dia para o José Quessada. José Quessada, né, encontrei com ele ontem em um estabelecimento comercial ali em Vila Bernécia, né, no centro comercial aqui de Campos do Jordão, né. Ao me ver no estabelecimento, ele fez questão de entrar no local, me cumprimentar, me dar um... Era de manhã, era um bom dia, né? Sempre muito simpático, sempre muito atencioso, e ele dizia a mim e ao proprietário lá do estabelecimento comercial que acompanha diariamente o jornal da Campus FM. Acompanha também a programação musical, mas fez questão de ressaltar o jornal da Campus FM, dizendo, olha, eu acompanho o jornal todos os dias para ficar informado sobre os acontecimentos da nossa Campus do Jordão. Diariamente, a partir das 7 horas, eu estou ligado com o Cláudio Borges, com o Cícero, enfim, no jornal da Campus FM. Muito obrigado, viu, José Quessada, aí pela audiência, por estar nos acompanhando diariamente aqui no Jornal da Campus FM. Nós sabemos que temos algumas participações, muitas evidentemente, mas não tantas quanto o número de ouvintes que nos acompanham, né? São dezenas, centenas, milhares, são milhares de ouvintes que nos acompanham diariamente. Não é? Uma das últimas pesquisas que eu vi, que nós tivemos acesso, que falava aqui da audiência da Campus FM, dizia que praticamente 7, 8, mas entre 7 e 8, quase 8, 8 em cada 10 aparelhos de rádio ligados em Campos do Jordão estão na Campus FM. É uma audiência astronômica, é uma audiência incrível, sensacional, né? Você imagine, né, de cada 10, né, aparelhos de rádio ligados aqui em Campos do Jordão em alguma emissora, né, você tem aí em casa, você tem no comércio, você tem nos automóveis, você tem nas ruas, né, de cada 10 aparelhos de rádio, 8 ligados na Campus FM. Hoje em dia nem a Globo, a Rede Globo consegue mais isso, né? A Rede Globo consegue hoje em dia 20 pontos de audiência, né? Já no passado, muitos anos atrás, no auge da Globo, quando não tínhamos canais por assinatura, quando não tínhamos streaming na internet, quando não tínhamos essa concorrência grande que existe hoje na televisão brasileira, né? Ela chegou numa determinada novela lá a dar 80% de audiência. 8 em cada 10 estavam ligados naquele momento na Globo. Hoje em dia, a divisão é muito grande. Outro dia eu vi aqui que a Globo, no final de semana, né, no sábado e no domingo, perdeu para os streamings, perdeu para a internet, ficando em segundo lugar, né? Não perdeu para a SBT, para a Record, perdeu para a internet, a Globo, né? Porque é uma medição conjunta agora, né, das transmissões de internet, de televisão, digamos assim, por exemplo, a Cazé TV lá, que conseguiu exclusividade em alguns jogos aí da Copa do Mundo. E em razão disso, ficou aí em segundo lugar. Já a nossa Campus FM é líder absoluta, né, de audiência aqui no Alto da Serra da Mantiqueira. 7, 8 aparelhos de rádio de cada 10 estão junto com a gente. Os outros 2, eu acho que estão desligados, né? São 7:48, mais um abraço aí ao José Quessado. Muito obrigado pela audiência. Muito bem, e nesse encerramento já praticamente do Jornal da Campus FM, eu quero aqui homenagear o nosso colega, o nosso companheiro, jornalista Renato Machado. Renato Machado, a elegância, a cultura e a voz inconfundível que marcaram o jornalismo brasileiro. O jornalismo brasileiro perdeu uma de suas referências mais luminosas, mas a história encarregou-se de eternizar o seu legado. Homem de cultura vasta, presença magnética e de uma elegância rara, tanto no trato quanto no texto. Renato Machado não apenas noticiava o mundo, ele o traduzia para milhões de brasileiros com a precisão de um mestre e a sensibilidade de um humanista. O jornalista morreu na manhã de ontem, aos 83 anos. Ele estava internado na Clínica São Vicente, na Gávea, zona sul do Rio de Janeiro. Com mais de 4 décadas de carreira na Rede Globo, Renato Machado participou de alguns dos principais telejornais da emissora. Ao longo da trajetória, apresentou o Bom Dia Brasil, o Jornal da Globo e o RJTV. Integrou a bancada do Jornal Nacional e também atuou como correspondente internacional e repórter especial. A carreira no jornalismo começou em 1969, como repórter do Jornal do Brasil. 13 anos depois, em 1982, chegou à TV Globo, onde participou da cobertura da Guerra das Malvinas, um dos primeiros grandes trabalhos que realizou na emissora. Em 1983, assumiu o posto de correspondente internacional da Globo em Londres. Durante o período, acompanhou acontecimentos históricos como os atentados terroristas em Paris, em 1986, e o desastre nuclear em Chernobyl, ocorrido no mesmo ano. De volta ao Brasil, em 1988, Renato Machado passou a atuar como repórter especial da Globo, até assumir, anos depois, uma das funções que mais marcaram a sua carreira. Entre 1996 e 2010, foi apresentador e editor-chefe do Bom Dia Brasil, período em que ajudou a reformular o telejornal. Ao lado de Leilane Norbert e, posteriormente, de Renata Vasconcelos, implantou um formato mais dinâmico, com maior interação entre os apresentadores, entradas ao vivo de repórteres e participação de comentaristas. Antes de se deitar nos braços da comunicação, Renato trilhou caminhos acadêmicos que moldaram o seu raciocínio agudo e a sua retórica impecável. Era formado em direito, era advogado, formado em direito. Essa base jurídica, somada ao seu talento natural e à sua condição de poliglota fluente, falava vários idiomas, fez dele um profissional completo, capaz de transitar com igual maestria pelos palácios do poder internacional e pelas complexas dinâmicas da geopolítica global. Fora das redações, sua sofisticação se traduzia em paixões genuínas. Era um profundo admirador de bons vinhos e da boa gastronomia, prazeres que compartilhava com o mesmo entusiasmo com que narrava um fato histórico. Sua trajetória confunde-se com a própria evolução do telejornalismo nacional. Renato Machado, como eu já disse, foi o grande mentor da profunda transformação do Bom Dia Brasil da Rede Globo. Na bancada do Matutino, onde esteve à frente por 15 anos, ele imprimiu um estilo dinâmico, analítico e de proximidade com o telespectador, redefinindo a forma como o país despertava para as notícias. Como correspondente internacional em Londres, contribuiu com maestria, cobriu com maestria eventos de relevância global, desde episódios políticos decisivos até momentos históricos, que exigiram o equilíbrio exato entre a frieza dos fatos e a emoção do momento. Essa postura impecável rendeu-lhe o respeito unânime de toda a categoria do jornalismo brasileiro. Renato era uma unanimidade técnica e afetiva. Sua generosidade e profissionalismo angariaram a admiração profunda de colegas jornalistas, tanto da Rede Globo, quanto de diversas outras emissoras brasileiras, como a nossa Campus FM. Ele era o espelho no qual os jovens repórteres queriam se mirar e o par respeitado pelos veteranos. Por ocasião de seu falecimento, as ondas de homenagens merecidamente recebidas em todo o país, vindas de amigos, admiradores, autoridades e corporações de imprensa, apenas ratificaram o tamanho do vazio deixado por sua partida. Mais do que saudades, Renato Machado deixa um padrão de excelência a ser seguido. Seu nome, sua voz emblemática e sua postura ética estão, de forma definitiva e indelével, inscritos na história do jornalismo brasileiro. Descanse em paz, Renato Machado. Sete horas, 55 minutos. Com essa homenagem, encerramos a edição de hoje do Jornal da Campus FM. Muito obrigado a todos pelo carinho da audiência. Bom dia, ótima sexta-feira, excelente final de semana e até a próxima segunda-feira, se Deus quiser. Bom dia a todos.
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0: Comitê Disciplinar da FIFA está analisando possíveis punições à Argentina após os jogadores exibirem uma faixa com a frase "As Malvinas são argentinas" depois da vitória por 2-1 sobre a Inglaterra na semifinal. A entidade considera a manifestação de caráter político, algo proibido pelo Código Disciplinar da FIFA, e informou que irá avaliar os relatórios da partida antes de decidir quais medidas poderão ser tomadas. Além da faixa, a FIFA também observa o comportamento da torcida argentina durante a execução do hino inglês. As sanções previstas vão desde aviso e advertência até multas, devolução de prêmios e até retirada de títulos em casos extremos, embora as punições mais severas sejam consideradas pouco prováveis. Para uma primeira infração relacionada à faixa, as multas podem variar entre cerca de 31 mil e 62 mil, com aumento em caso de reincidência.
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8: 7h59.
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A Campos do Jordão. Bom dia, Campos do Jordão, Santo Antônio do Pinhal, São Bento do Sapucaí, Sapucaí Mirim, Paraisópolis, Brasópolis, Venceslau Brás, Delfim Moreira, sul de Minas Gerais. Peço licença ao senhor e à senhora para poder entrar em sua casa, em seu trabalho, em sua vida. Bênção, minha mãe. Não se enganem, hoje dará aquele sol gostoso. Sextou, bebê. Ótimo dia! Bom dia, Suíça brasileira, a mais alta do Brasil! Bom dia, Bernécia! Bom dia, Vila Fracalanta, Jardim Floriano Pinheiro, Vila São Paulo, Vila Ferraz! Bom dia, Morro das Andorinhas! Ótimo dia! Jardim Friorestes, Britador, Santo Antônio, Vila Selmara, Taquaral, Alto da Boa Vista. Ótimo dia, Santa Cruz, Vila Maria, Vila Rica, Vila Ekman. Bom dia, Lani Marcondes. Dormiu com o Tobias, hein? Esse travesseiro. Bom dia, Pica-Pau, Vila Nair, Brancas Nuvens, Vila Cláudia Cristina, Serras 1 e 2, Vista Alegre, Pombal, Vila Loli, Vila Elisa, Vila Albertina. Bom dia, Floresta Negra, Jair Rocha Pinheiro, Vila Matilde, Jardim Suparé, bom dia. Bom dia, Céu Azul, Monte Carlo, Vila Paulista, Vila Paulista Popular. Ótimo dia, Vila Telma. Ótimo dia, Vila Sodipe, Vila Guarani, Vila Nadir, Vila do Bié, Círculo Operário. Ótimo dia, Jaguaribe, Jardim Márcia. Ótimo dia, Campista. Fala Encantado, bom dia. Bom dia, Capivari, Nova Capivari, Alto do Capivari. Ótimo dia, Parque Romeu Montoro, Descansópolis, Morro do Elefante, Jardim do Embaixador, Rancho Alegre, Horto Florestal, Bairro do Charco, bom dia! Ótimo dia! Jardim Cataguases,

Jardim Califórnia, Jardim Atalaia. Bom dia, Suíça brasileira. A qual eu amo tanto.

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0: 8h27. Bom dia a todos os nossos ouvintes. Satisfação, alegria poder estar com vocês nesta manhã. Mas pena, né? De sexta-feira. Sextou, bebê! Quem fez, fez. Quem não fez, não faz mais. 17 de julho de 2026. Vamos juntos comigo, Wander Vieira, com muita música, informação, prestação de serviço. E atendimento ao ouvinte pelo 996350367, telefone da cidade. E toca aquilo que te toca. Vamos agora saber um pouco da notícia do mundo dos famosos. O tititi da fama, o Fofocando.
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2: Fala, gente! Tudo bem? Nós estamos chegando aqui na nossa rádio preferida. Maravilha de programação, né, Chuchu? Tudo certo? Tudo beleza? Boa! Hoje é sexta-feira, dia 17 de julho de 2026. Muito prazer, eu sou o Cauê. Tudo bem contigo, né? Ah, que bom! Tá na hora de trazermos aqui o destaque dos famosos, né, gente? A notícia aí do mundo das celebridades, o Fofocando de hoje, né, Donadinho, Donadinho? E a primeira de hoje é sobre uma treta que parece que não tem, não. Ficou no passado, né? Pois é, a suposta treta entre a Sula Miranda e a Simone Mendes ficou no passado, gente. Em entrevista ao Intervenção Podcast, a Sula explicou que nunca quis atacar a cantora. Segundo ela, apenas deu uma opinião como fã. A rainha dos caminhoneiros contou que acredita que a Simone tem uma das vozes mais bonitas do sertanejo e que quando ela se separou da Simária, sugeriu que investisse em um repertório mais romântico, já que vive um casamento feliz. A Sula revelou ainda que as duas chegaram a se encontrar nos bastidores do programa Altas Horas. Em tom de brincadeira, ela disse para Simone que ainda sonha em ouvi-la cantando músicas românticas. A cantora também explicou que não gosta de sofrência e prefere canções que falem de amor e felicidade, mas deixou claro que respeita totalmente a escolha artística da Simone, né? É, ou seja, pelo mundo, pelo menos da parte da Sula, né, o clima de paz e muita admiração pela colega reina. O que vocês acham? Hein? Tem nada disso não, né, gente? Paz e amor, né? Todo mundo tranquilo e é isso aí. E o nosso Fofocando volta já já para falar para vocês sobre o filho do Murilo Benício. Na verdade, da Giovanna Antonelli e o Murilo Benício. O Pietro, ele deu uma declaração na internet sobre a Copa do Mundo e rendeu bastante polêmica. Daqui a pouco eu vou falar para vocês, vou contar. Continue aqui na melhor programação do Brasil e eu volto a qualquer momento.
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0: 8h31, show da manhã, show de alegria seu rádio. A primeira música vai pra ela, que tem o travesseiro com o nome Tobias. Zanani Marcos, bom dia, minha querida. Satisfação, alegria poder falar contigo. Gratidão pela audiência, pelo carinho. Ela que tem um cachorrinho chamado Tobias, é o travesseiro dela. Esse é o travesseiro, morde a orelha dela, tira os bob do cabelo, morde a pantufa. Jesus amado, gratidão pelo seu carinho, pela sua audiência. Deus abençoe grandemente, viu? Você, sua mãezinha, toda a sua família, a criançada aí que cresce. Vamos de Luan e Vanessa, 4 semanas de amor.

baby. Quem fez, fez. Quem não fez, não faz mais. Como dizia o presidente da sexta-feira, saudoso Henrique Maderite. Às 8h35, aqui é sexta-feira, então vamos de farra, pinga e foguete, sem estampido, pelo amor de Deus. Sem barulho. Bruno Barreto.

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0: 7h47. Vamos agora com o primeiro bloco dos horóscopos do zodíaco de hoje.
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2: Agora as previsões para Áries, Touro e Gêmeos.
3: Signo de Áries. Nascidos entre 21 de março a 20 de abril.
4: Áries, a sexta mostra que a busca por bem-estar pode tomar conta da rotina com Lua e Vênus se encontrando. Só cuidado com a tendência de se emocionar demais diante dos desafios. Respira antes de agir, tá? No amor, demonstrar o que sente é o caminho certo. Nas amizades e estudos, paciência é a palavra.
1: Signo de Touro. Nascidos entre 21 de abril a 21 de maio.
4: Touro, a sexta chega com leveza no jeito de se expressar e fortalecendo laços de amizade. Ótimo, só cuidado para não gastar demais com os amigos. No amor, dedique atenção extra ao crush e mostre o que sente, mantendo o equilíbrio em caso de atritos. Nos estudos, atenção máxima para não se distrair.
1: Signo de Gêmeos. Nascidos entre 22 de maio a 21 de junho.
4: Gêmeos, ficar em casa pode ser o melhor rolê hoje. O envolvimento emocional deixa tudo mais aconchegante. Um desafio pode tirar da zona de segurança, mas nada que segure, tá? No amor, a coragem vem aí pra fortalecer o lance com o crush. Resolver os probleminhas do dia a dia também demonstra muito sobre você.
2: Já já voltamos com as previsões para Câncer, Leão e Virgem.
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0: 8 horas 53 minutos. Eu vou atender a nossa querida Anésia, Anésia lá do Elegância Magazine, nosso querido ouvinte, amiga de longa data. Ótimo dia, Anésia. Que satisfação e alegria poder falar contigo, tudo bem?
1: Bom dia, tudo bem? Fala pra mim, meu filho, que hoje proteja. Quero oferecer especialmente pro Bruno, meu filho, que hoje tá fazendo aniversário. Desejar que ele continue sendo esse filho maravilhoso que é. E desejar pra todo mundo que gosta da música. Tchau e obrigado.
0: Parabéns, Bruno! Que Deus abençoe grandemente. Feliz aniversário, muita saúde, paz e prosperidade. Deus abençoe grandemente, que esse novo ciclo que se inicia seja muita luz, saúde, prosperidade. Um abraço também a Neto e toda a família aí. Vamos de Paulo Sérgio, um clássico. Filho, Deus me proteja. 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

poema divino. Poema divino.

que estás naquele que eu amo, naquele que me fere. Estás naquele que caminha comigo e naquele que já partiu, deixando minha alma ferida pela saudade. Santificado seja o teu nome, por tudo o que é belo, bom, justo e gracioso, por toda a harmonia da criação. Seja santificado por minha vida, pelas oportunidades tantas, por aquilo que sou, tenho e sinto, e por me conduzir à perfeição. Venha a nós o teu reino de paz e justiça, fé e caridade, luz e amor. Reino que sou convocado a construir através da mansidão de espírito, reflexo da grandeza interior. Seja feita a tua vontade, ainda que minhas rogativas prezem mais o meu orgulho do que as minhas reais necessidades. Ainda que muitas vezes eu não compreenda mais do que o silêncio em resposta às minhas preces, não te ouvindo assim dizer: Filho, aguarda, tua é toda a eternidade. O pão nosso de cada dia me dá hoje, e que eu possa dividi-lo com meu irmão. As condições materiais que ora tenho, de nada servem se não me lembro de quem vive na aflição. Pão do corpo, pão da alma, pão que é vida, verdade e luz. Pão que vem trazer alento e alegria. É o Evangelho de Jesus. Perdoa as minhas ofensas, os meus erros, as minhas faltas. Perdoa quando se torna frio meu coração, quando permito que o mal se exteriorize na forma de agressão. Que mais do que falar, eu saiba ouvir. Que ao invés de julgar, eu busque acolher. Que não cultivando a violência, eu semeie a paz. Que dizendo não às exigências em demasia, possa a todos agradecer. Perdoa-me, assim como eu perdoar aqueles que me ofenderem, mesmo quando meu coração esteja ferido pelas amarguras e dissabores da ingratidão. Possa eu, Senhor da vida, lembrar de que nenhuma mágoa é eterna e de que o único caminho que me torna sublime é a humilde estrada da reconciliação. Não me deixes cair nas tentações dos erros, vícios e egoísmo que me tornam escravo de minha malevolência. Antes que tua luz esteja sobre mim, iluminando-me, para que eu te encontre dentro de minha alma, como parte que és de minha essência. E livra-me de todo mal, de toda violência, de todo infortúnio, de toda enfermidade. Livra-me de toda dor, de toda mágoa e de toda desilusão. Mas ainda assim, quando tais dificuldades se fizerem necessárias, que eu tenha força e coragem de dizer: Obrigado, Pai, por mais esta lição. Tudo que nos cerca é poesia divina. Há um traço de Deus em cada ser da criação. Busquemos por ele no desabrochar das flores, no correr das águas, no canto do vento, no cintilar das estrelas. Mas acima disso, busquemos por ele em nosso interior. Basta que por um instante fechemos os olhos e o sintamos. Lá ele está, dando rima aos

0: 9h14. Espero que apresse de uma forma diferenciada hoje, tenha tocado seu coração nesta manhã iluminada, abençoada de 17 de julho de 2026. Vamos juntos até as 12 horas. Vamos agora. A notícia do mundo dos famosos, o tititi da fama, fofocando.
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2: Fala, meus amores, minhas amoras, tudo bem, Xixuzinho? A gente tá de volta aqui na nossa rádio preferida, maravilha de programação, né? Coisa boa, hoje é sexta-feira, final de semana, é dia 17 de julho de 2026, tá na hora de trazermos aqui

0: o segunda edição do nosso Fofocando, né? Vamos lá, vamos falar sobre a Copa do Mundo, porque a Copa do Mundo segue rendendo assunto até fora dos gramados. Desta vez, quem precisou se explicar foi o Pietro Antonelli, que é o filho dos atores Giovanna Antonelli e o Murilo Benício. O ator jovem aí, né, que interpreta o Felipe na novela Quem Ama Cuida, apareceu usando uma camisa da Argentina durante a semifinal entre a Argentina e a Inglaterra e acabou sendo alvo de muitas críticas nas redes sociais. Bom, depois da repercussão, o Pietro resolveu esclarecer aí a situação, né? Em um vídeo, ele explicou que não estava torcendo pela seleção argentina, mas sim pelo craque Lionel Messi. Segundo o ator, depois de muito hater, né? Ele vê, então, dizer que torce exclusivamente e unicamente pro Messi e não pra Argentina. A explicação dividiu opiniões entre os internautas, né? Enquanto alguns entenderam que a admiração era pelo jogador, outros continuaram criticando a escolha de vestir a camisa rival da rival em plena Copa do Mundo, né? Dentro de campo, a Argentina venceu a Inglaterra, tá na final, né? A gente sabe disso. A gente vai enfrentar agora, no próximo domingo, a Espanha. Pelo visto, quando o assunto é futebol, basta uma camisa diferente para a internet entrar em campo também, né, gente? E aí, torce para a Argentina ou não? Conta aí que eu quero saber de você. E o nosso Fofocando volta já já com a última de hoje para falar do MC Daniel. Polêmica, gente. Voltou à tona aí polêmica entre ele e a Lorena Maria, a ex dele, né? E foi parar na justiça. Daqui a pouco eu conto para vocês. Continue aqui na programação Nota Mil do Brasil e até daqui a pouco.
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0: 9h29. Vamos agora ao segundo bloco dos horóscopos do dia de hoje.
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2: Agora, as previsões para Câncer, Leão e Virgem. Signo de Câncer.
1: Nascidos entre 22 de junho a 22 de julho.
3: Câncer, o charme fica à flor da pele nessa sexta. Ótimo momento para criar laços com amigos e com o crush. Se aparecerem probleminhas, não entre em pânico. São mais comuns do que parece. A conexão entre Lua e Vênus convida a enfrentar os obstáculos junto com quem você curte. Na escola, algum estresse pode surgir, mas é superável.
2: Signo de Leão.
1: Nascidos entre 23 de julho a 22 de agosto.
3: Leão, Lua e Vênus apontam um dia cheio de versatilidade e criatividade para lidar com os dramas do dia a dia. Aproveita! Só cuidado para não entrar em um shopping surpresa com a turma, tá? No amor, uma postura

0: de setembro.
1: Virgem, Lua e Vênus realçam o magnetismo hoje. Brilhe, só fuja da vaidade em excesso na escola. Tem chance de dar errado. No amor, Lua e Vênus ajudam a entender o que vale a pena. Ao invés de pirar no futuro, curta o agora com um crush.
2: Já já voltamos com as previsões para Libra, Escorpião e Sagitário.
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4: 9:31. Eu vou atender ele, o rei da resenha, palmeirense sofredor. Meu amigo de Saveiro, fala, meu irmão, ótimo dia, tudo bem?
5: Fala aí, meu amigo Wander, beleza, bom dia. Campeonato Brasileiro voltou, hein? Então, segue o líder. E toca uma música aí pra nós do grupo aí e pra todos os amigos e clientes aí da lanchonete aí. É, Zezé de Camargo Luciano, menina veneno, beleza? É nóis, mano. Bom dia, Deus abençoe.
4: 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Não sei quem que é o primeiro, na opinião do Manuel Avilar. 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Um abraço ao Zé, ao Carlão, ao Manuel Avilar, ao Patrício Ribeiro, Kiko. Assumido, hein, Kiko? Ao Elias Pena, ô Elias. Ao Tioquinho, a todos aqueles que passam na resenha lá do Di Saveiro. Um abraço, Di, Deus abençoe. Vamos, diz Zezé de Camargo Luciano, menina veneno, 9:32.

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9h46, bom dia a todos os nossos queridos, amados ouvintes. Gente, que vento é esse? A previsão do tempo no final de semana é de tempo firme. A temperatura vai subir um pouquinho. E chuvas só na região sul do nosso país, que, como diz o Mineiro, vai azedar o pé do frango. Tomara e Deus abençoe que nada aconteça aos nossos irmãos, amigos sulinos, né? Eu vou atender agora a nossa amiga Vera, aqui do Pica-Pau. Bom dia, Vera! Ela pede roupa nova, volta pra mim, desejo a todos os ouvintes, deseja ouvir. Um abraço a você, que Deus abençoe grandemente você e toda a sua família. Uma ótima e abençoada sexta-feira, excelente final de semana. Vamos de música boa e de qualidade, vamos de roupa nova, volta pra mim, 9h47.

7:51. Eu vou atender ela agora, que está lá pelo Facebook. Estamos com a live ao vivo. Minha querida ouvinte, Maria Raimunda, gratidão pela sua audiência, pela sua mensagem. Excelente, maravilhosa, abençoada dia. Vai também para nossa amiga, querida ouvinte, que está sempre ligadinha também, a Eliana Medeiros de Lima. Oi, Eliana! Gratidão pela sua audiência, pela sua mensagem também, tá ligadinha lá pro Facebook. Para vocês e para todos aqueles que curtem o louvor, Gabriela Rocha, lugar secreto para acalentar a nossa manhã fria, hein? Jesus amado, esse vento tá tirando calor do sol. Às 9:52.

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0: Agora com o terceiro bloco dos horóscopos do Tico de hoje.
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0: 22 de novembro.
1: Escorpião, a sexta é dia de união com os amigos. O movimento planetário deixa você mais acolhedor e generoso. Só preserve a intimidade com quem não faz parte do círculo de confiança, tá? No amor, é uma boa hora pra mudar a forma de lidar com as DRs e fortalecer o romance. Nos estudos, foco na autonomia.
2: Signo de Sagitário.
0: Nascidos entre 23 de novembro a 22 de dezembro.
1: Sagitário, hoje é dia de curtir os estudos. Lua e Vênus apoiam a reconexão com o prazer de aprender. Fique ligado, pois conflitos podem agitar o clima da sala. No amor, jogue-se sem medo, mas com respeito e cuidado. Aquele projeto com os amigos fica mais forte com sensatez.
2: Já voltamos com as previsões para Capricórnio, Aquário e Peixes.
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5: 10 e 12, vou atender ele, meu amigo, meu irmão, que está lá em São Bento, Fernando. Fala, meu irmão, bom dia.
6: Bom dia. Tá com a moda pra nós aí. Como é sexta-feira mesmo. Puxa uma aí do Eduardo Costa pra nós depois. Deixa eu ver se ele tá acima do WhatsApp lá. Beleza? Forte abraço, meu amigo. Quer mandar também um alô aí. Meu amigo Baloarte, o Rojado. Adios de Souza. A fera do rodeio nacional aí. Quer mandar um alô pra ele aí também. Beleza?

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0: minutos, eu vou atender nosso ouvinte. Mirim. Alice, aqui do Pica-Pau. Bom dia, Alice. Tudo bem?
1: Bom dia. Hoje é uma música assim. Segundo amor da Maria Mendonça. Ofereço pra você e pra minha mamãe Rosana. Tchau, beijo, bom dia.
0: Pela sua audiência, pela sua mensagem, um excelente, abençoado, maravilhoso dia. Às 10h24, já virando 10h25, Marília Mendonça.

0: 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Conhece frio? Você precisa se agasalhar. Bom cuidar dos idosos, daqueles que necessitam de um carinho a mais. Os animaizinhos. Não esqueçam disso, hein? 10h40, já voltamos!
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0: Aqui toca o seu sucesso. E 45, show da manhã, show de alegria, seu rádio. Vou atender ele, meu amigo, meu irmão, Eduardo do Barrado. Bom dia, querido, tudo bem?
1: Bom dia, Wander. Eduardo Barrado, eu quero pedir uma mudança na Castela. Olha aonde que eu tô. Você é pra Dona Marta e pro Rodriguinho e pros ouvintes. E pra você, Campos e Fansatante.
0: Gratidão pela sua audiência, pela sua mensagem, meu amigo. Que Deus abençoe grandemente, uma ótima e abençoada sexta-feira. Você é todos barrado, a Marta Vilas Boas, a Rodriguinho. Às 10 horas, 46 minutos.

0: 7h52. Eu vou atender agora, minha querida ouvinte. Ana do Britador. Bom dia, Ana, tudo bem?
1: Bom dia, Band, tudo bem? Eu queria ouvir uma música da Paula Fernandes, qualquer uma delas.

0: Hoje é sexta-feira, né? Sextou.
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2: Às 10h53, gratidão, Ana, pela sua audiência, pelo seu carinho, pela sua mensagem. Que Deus abençoe grandemente você e toda a sua família. Sextou! Vamos de Paula Fernandes, beijo bom!

10 horas 56 minutos. 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

0: 11:06. Vamos agora com o último bloco da notícia do mundo dos famosos. O Tititi da Fama fofocando.
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2: Fala, gente, tudo bem? Nós estamos de volta aqui na nossa rádio preferida, maravilha de programação, Chuchuzinho. Tudo certo? Hoje, sexta-feira, dia 17 de julho de 2026. Vamos lá, porque a última de hoje é sobre uma polêmica entre o MC Daniel e a influenciadora Lorena Maria, que ganhou mais um capítulo e agora foi parar na justiça, viu? Segundo informações divulgadas pela imprensa, o cantor entrou com uma ação criminal contra a ex-namorada por injúria, difamação e ameaças. O processo tramita no Tribunal de Justiça do Rio de Janeiro e ainda aguarda análise. Essa não é a primeira medida judicial tomada pelo MC Daniel. De acordo com a defesa do artista, ele tenta impedir que a Lorena continue fazendo declarações públicas que, segundo ele, estariam prejudicando a sua imagem e a sua carreira. O relacionamento dos dois terminou no ano passado e, desde então, a troca de acusações tem sido constante. Nas redes sociais, a Lorena afirmou que o cantor falava mal dela para outras pessoas, tentou prejudicá-la e chegou a dizer que ele pediu que ela assinasse um acordo para não citar o seu nome publicamente. A influenciadora também fez acusações envolvendo a convivência, né, do ex-casal e o filho que tem juntos. Já o MC Daniel afirma que sofreu prejuízos com a repercussão das declarações, dizendo inclusive que perdeu centenas de milhares de seguidores após as polêmicas. Bom, nem o MC Daniel nem a Lorena comentaram oficialmente essa nova ação judicial. O caso segue aí em andamento na justiça e ainda não há decisão aí sobre o mérito, né, das acusações. Eita, é babado, né? Essa galera, eu vou te contar, esses famosos, hein, gente? Meu Deus do céu. E o nosso Fofocando vai ficando por aqui, ó. Prometo voltar na segunda-feira, tá? Aqui na nossa rádio, mesmo horário, com mais informações do mundo dos famosos pra vocês. Forte abraço, beijo, se cuida e até lá. Tchau.
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0: 11:09, vou atender ele, meu amigo Toninho da Terceira Construção. Bom dia. Estamos te ouvindo. Bom dia a todos os nossos queridos clientes do T Construção. A todos os colaboradores. Ele pede o José Augusto. Gratidão pela sua audiência, pela sua mensagem, meu amigo. Que Deus abençoe grandemente. Às 11:09, vamos, José Augusto. Porque amanhã é sábado. Show da manhã, tocando aquilo que te toca.

11h14. Eu vou atender a nossa ouvinte, a Ana, Ana Maria da Vila Naí. Ela pede a música do José de Camargo Luciano, Nosso Amor é Ouro. Oferece a todos que gostam dessa música, a todos da rádio, com carinho. Gratidão pelo seu carinho, pela sua audiência, pela sua mensagem. Um excelente iluminado, abençoado dia, uma ótima sexta-feira, excelente final de semana pra você, Ana. Às 11h14.

0: 11:18. 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

0: 11:25. Vamos agora ao último bloco dos horóscopos do dia de hoje.
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1: Confira seu signo.
2: Agora, as previsões para Capricórnio, Aquário e Peixes. Signo de Capricórnio.
1: Nascidos entre 22 de dezembro a 20 de janeiro.
3: Capricórnio, o céu aponta um momento de calmaria interior e postura mais compreensiva. Relaxe um pouco e não se estresse tanto com a rotina escolar, ok? No amor, Lua e Vênus sugerem investir na relação de forma segura, pensando no futuro. Nas amizades, construa laços sólidos.
2: Signo de Aquário.
1: Nascidos entre 21 de janeiro a 20 de fevereiro.
3: Aquário, um pico de prazer em estar sozinho ou em pequenos grupos pode aparecer hoje. Curta quem você gosta e a si mesmo. Busque relações verdadeiras e cuidado com o exagero nas redes sociais. No amor, é hora de arrumar a casa dos sentimentos e aumentar a importância de estar junto do crush.
2: Signo de Peixes.
1: Nascidos entre 21 de fevereiro a 20 de março.
3: Peixes, a convivência harmoniosa com quem você gosta dá o tom do dia. Pense em formas de reduzir o estresse em casa, diante dos desafios planetários. No amor, Lua e Vênus guiam você a manter a calma e o bom humor diante de contratempos afetivos.
2: Você conferiu o horóscopo do dia. Por hoje é só.

0: 11h26, show da manhã, show de alegria seu rádio. Vou atender ele, meu amigo Ricardo Zanin. Fala, meu irmão, bom dia.
1: Bom dia a todos os ouvintes do show da manhã com o Vander Vieira. Quem fala aqui é Ricardo Gaúcho. Bom dia, Vander. Eu gostaria de ouvir a música com Sandro de Sá e Tim Maia, Um Dia de Domingo. Ofereço para minha esposa Simone Zanin e para todos os ouvintes. Tamo junto aí. É só sucesso em todas as manhãs com o Vander Vieira. Livre audiência na parte da manhã. Tamo junto aí, Vander. É só sucesso no show da manhã com o Vander Vieira.
0: Gratidão pela sua audiência, pela sua mensagem, meu amigo. Que Deus o abençoe grandemente. Uma ótima e abençoada sexta-feira. Excelente final de semana pra você, pra Simone, pra todos aí. Bom trabalho. 11h27.

0: 11:30. Show da manhã, Chile do seu rádio. Vou atender ela, minha amiga Fátima Veloso. Bom, Fátima, bom dia.
1: Bom dia, Wander. Tudo bem com você? Você posta aquela música da Cyndi Lauper? Eu ofereço para a Nair, para a Benê, para a Ana Bacana, para a Luísa, para a Cris, para todas as minhas amigas, para vocês da rádio e a todos que estão ligados na Campus FM. Abraço, meu amigo. Sou eu, a Fátima Veloso.
0: Gratidão pela sua audiência, pela sua mensagem. Um excelente, abençoado, maravilhoso dia a você, todos os seus familiares, todas as suas amigas. 11:31.

0: 11h33, voto em Derela agora, minha querida ouvinte, sempre tá ligadinho com a gente, Lúcia Maria. Bom dia, Lúcia, tudo bem? Satisfação, alegria poder falar contigo.
1: Bom dia, meu amigo Vandervilha, sextou, meu amigo. Ô, meu amigo, nós vamos virar uns belos uns pinguins, né? Que hoje tá parecendo que tá geando, né, meu amigo? Que vento gelado, graças a Deus o sol está abrindo agora, tomara que dê uma esquentadinha, hein? Porque nós estamos congelando, hein? A galera que gosta da bebida, hein? Hoje é dia de vinho quente, quentão, hein? Fala. Um conhaque, um choconhaque, cai bem, né, meu amigo? Só bebidas e comidas quentes, que delícia. Tô pensando no mocotó, hein? Fala a verdade, que delícia. Então, meu amigo, eu gostaria que você tocasse a música Casa é Sua, que a minha filha, a Maitê, está aqui comigo e ela ama essa música. Então, eu vou estar oferecendo para todos os ouvintes da Campus FM, para ela, né, para minha filha Maitê. E quero desejar para você um bom dia, um bom trabalho, que Deus te abençoe grandemente, meu amigo. Você tem um lindo, maravilhoso, muito, muito, muito, muito abençoado final de semana. Que Deus te abençoe grandemente. Campus FM, sucesso da cidade. Tchau, obrigado.
2: Oi, tio Vander, tudo bem? Eu tô falando assim porque eu sou de aparelho. É a Maitê. Deus te abençoe, sucesso. Campus FM, sucesso da cidade. Tchau, obrigado.
0: Belezinha, hein? Ô, Lúcia. Deus abençoe grandemente. Uma ótima, abençoada sexta-feira pra você, toda a sua família, todos os seus colegas de trabalho. Bom dia, Maitê. Pai do céu, guarde você sempre, viu? Vamos com esse louvor, com essa música também que eu adoro. Casa Worship, a casa é sua. 11 horas, 35 minutos.

11 horas 39 minutos, reta final do show da manhã dessa sexta-feira. Passou depressa demais, gente. 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
4: Hora do 11:47. Show da manhã, reta final. Vou atender agora a dona Zaltina, lá da Vila Antônio. Bom dia, tudo bem com a senhora?
5: Bom dia, tudo bem? Como você está? Tudo bem? Wanda, eu queria que você tocasse uma música bem bonita. Eu gosto muito da música, que eu peço para você tocar, você toca para mim? Eu quero ouvir essa música hoje. Ouvir essa música hoje, porque eu gosto muito dessa música também. É... Antônio Tinoco, Aparecido Norte. Dá para você tocar? Se não tiver ela, pode ser uma outra, tá? Pode ser uma outra, não tem problema. Eu gosto muito dessa música. E aí, eu ofereço pra você, ofereço pra Ana, pra Cama, pra Luísa, pra você, pra todo que gosta da música. Um bom dia, uma boa sexta-feira. Tchau, tchau.
4: Gratidão, senhora, pelo carinho, pela audiência. Que Deus a abençoe grandemente. Infelizmente, essa que a senhora pediu não temos. Mas eu tenho a da Amado Batista, Nossa Senhora Aparecida. Que Deus a abençoe grandemente. Uma ótima, abençoada sexta-feira. Um excelente final de semana. Às 11:48.

0: 8h50. Vou atender agora a Cris lá do CDHU. Bom dia, Cris. Tudo bem?
1: Vieira, tudo bem? Aqui é a Cris do CDHU. Toca uma música pra mim, da Sula Miranda Caminhoneiro. Ofereço pro Danilo, pra Benê, pra Ana Bacana, pra Anaí do Vitador, pra todos meus amigos e minhas amigas. Pra vocês aí da rádio, que Deus te ilumine e guarde sempre. Aqui é a Cris do CDHU. Muito obrigado, meu amigo. Tamo junto. Até mais.
0: Gratidão pela sua audiência, pela sua mensagem. Um excelente iluminado, abençoado dia. Uma ótima sexta-feira, excelente final de semana, hein? Às 11h51, Sula Miranda, Caminhoneiro do Amor.

0: 11h53, vamos para a última de hoje. Minha querida Dona Naila do Britador. Bom dia, Dona Issa. Só alegria poder falar com a senhora. Tudo bem?
1: Bom dia, Wander. Tudo bem com você e sua família? Aqui eu pedi uma música para você. E oferecendo meu neto, que fez aniversário ontem. Ele chama Henrique. Ele mora lá nas Brancas Nuvens. Então, que desejo tudo bom para ele, toda a felicidade do mundo, muita saúde, que Deus dá para ele, muito amor, muito carinho e felicidade. Um menino muito especial, muito bom demais, muito trabalhador. Então, eu queria a de Paulo e Paulinho, Nada Mudou, oferecendo para ele e para todos que estão fazendo aniversário hoje, tá bom? E ontem e amanhã. Tchau, fica com Deus, um abraço. Aí oferecendo pra sua mamãe também, Dona Cida, tá bom? Obrigada, tchau. Fica com meus filhos.
0: Parabéns a ele, feliz aniversário, muita saúde, paz, prosperidade, alegrias. Que o Papai do Céu possa iluminar nesse novo ciclo que se inicia. Vamos com homenagem a todos os aniversariantes do dia, a ele. De Paulo e Paulino, Nada Mudou, a última de hoje do Show da Manhã.

minutos do Show da Manhã desta sexta-feira, 17 de julho de 2026. Minha gratidão a todos os ouvintes pela audiência, pelo carinho, pelas mensagens, pela companhia da semana. Ao senhor e a senhora que permitiram entrar em sua casa, seu trabalho, em sua vida, meu muito obrigado, minha gratidão. Que a sua tarde seja iluminada, abençoada, protegida. Seu final de semana seja iluminado de muita luz, paz, prosperidade, alegrias. Aproveite ao máximo com a família, os amigos, afinal tudo passa. E se papai do céu permitir, estarei aqui segunda-feira a partir das 8 horas, com muita música, informação, prestação de serviço. O mais importante é atender a você, ouvinte. Razão pela qual o Show da Manhã está no ar. Fiquem com ele, João Araújo, almoçando com música. Fiquem com Deus, que com ele eu vou. Até segunda, se Deus quiser.

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6: Meio-dia.

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0: o nosso Almoçando com Música. Eu sou o João Araújo. Boa tarde, Campos do Jordão.

tarde, boa tarde a você, minha querida dona de casa. A você, meus queridos jardineiros e jardineiras, aos meus amigos faxineiros e faxineiras, a você, meu querido arquiteto do arquiteto, até o nosso querido servente aí da construção civil, um grande abraço deste locutor que vos fala, João Araújo, porque Almoçando com Música está chegando no ar. Boa tarde a você, meus queridos lojistas e comerciantes da cidade de Campos do Jordão e de todas as cidades vizinhas. Boa tarde, motorista de táxi, motorista de aplicativo. A você que me permite estar contigo de carona, andando por esta cidade. Obrigado, muito, muito, muito obrigado. Boa tarde a você aí do sul de Minas, Serra da Mantiqueira, Vale do Paraíba. Um grande abraço a todos vocês.

0: Boa tarde a você que está aí, ligadinho na Campus FM 104.9, neste dia lindo e maravilhoso, dia 17 de julho de 2026, sexta-feira, sextou, meu amigo, é eu e você, almoçando com música, está no ar. Obrigado pela sua audiência, obrigado pelo carinho que você tem aqui, olha, mantido junto comigo, não é verdade? Eu quero, assim, agradecer de verdade a audiência. É, meus queridos, muito obrigado. E eu quero dizer a você que hoje, um dia muito especial, já tive logo cedo lá na padaria da Bernécia hoje com as meninas. Um grande abraço pra vocês aí. Já passei por ali pelo Bar do Café, já vi que ele tava lá trabalhando. Café, um grande abraço, meu querido, um ótimo dia. Hoje é sexta-feira, Café. Café, o que tem de bom hoje aí pra nós, hein? Ah, é o encontro dos amigos no Bar do Café. Eu quero agradecer a audiência de todos vocês e dizer a todos vocês o seguinte: Almoçando com Música é sempre um grande prazer estar com vocês. E olha, Almoçando com Música hoje vai abrir os nossos programas com uma música memorável. Música da minha época, é, da minha época aí de 16, 17 anos. Música assim, olha, que eu fiquei muito, muito feliz com esta canção. Curti muito, muito este momento. E vamos ver quantos de vocês curtiram este momento comigo, com esta linda canção de Bruce Springsteen. Agora com você, às 12 horas e 6 minutos.
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0: meus queridos, essa linda canção do Bruce Springsteen, não é verdade? Dos anos assim, dos 80. Ah, oh, coisa boa! Agora, conseguindo assim acoplar uma música com a outra, não é verdade? Agora com você, Ana Carolina. Juntinho de você, às 12 horas e 10 minutos.
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0: queridos, olha só, quem quer ver o pôr do sol? Hoje é sexta-feira! Sexta-feira é o dia que muita gente vai embora de Campos do Jordão, mas é o dia também que muita gente chega pra Campos do Jordão. Campos do Jordão, a cidade que tem os melhores pôr do sol para ser visto. A cidade mais alta do país, a Suíça brasileira, com este clima gostoso, friozinho, agradável. Você com a sua pessoa amada, hã? Ali no Pico do Itapeva, ou aqui no Pereiral, ou você aqui no auditório, no cume do auditório, para ver então o pôr do sol. Ah, que coisa mais linda, mais romântica, não é verdade? E olha só, chegou uma mensagem aqui, e essa mensagem é muito, muito gostosa de se ouvir. Vamos ouvir comigo, por gentileza.
1: Tudo bem, aqui é a Cris Tiveu.
0: Oi, Cris.
1: Uma música, Aline Barros.
0: Aline Barros. Aline
1: Barros. Pra Benê, pra Bacana.
0: Certo.
1: Pra vocês aí da rádio, Deus domine e guarde sempre. Aqui é a Cris Tiveu. Muito obrigado, meu amigo, tamo junto, né, Marcos?
0: Sempre, Cris, sempre junto, minha querida. Um grande abraço pra você. Que Deus abençoe ricamente o seu dia, a sua tarde e a sua família. E a Cris pediu, e todos nós, então, vamos ouvir Aline Barros, Recomeçar. 12:22. Ô, Cris, minha querida, agora eu vou segurar sua canção, porque está na hora dos nossos apoios culturais e eu retorno pra você com a sua canção. Almoçando com Música, volta

0: O comitê disciplinar da FIFA está analisando possíveis punições à Argentina após os jogadores exibirem uma faixa com a frase "As Malvinas são argentinas" depois da vitória por 2-1 sobre a Inglaterra na semifinal. A entidade considera a manifestação de caráter político, algo proibido pelo Código Disciplinar da FIFA, e informou que irá avaliar os relatórios da partida antes de decidir quais medidas poderão ser tomadas. Além da faixa, a FIFA também observa o comportamento da torcida argentina durante a execução do hino inglês. As sanções previstas vão desde aviso e advertência até multas, devolução de prêmios e até retirada de títulos em casos extremos, embora as punições mais severas sejam consideradas pouco prováveis. Para uma primeira infração relacionada à faixa, as multas podem variar entre cerca de 31 mil e 62 mil, com aumento em caso de reincidência.
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1: 12 horas e 28 minutos. É o horário do Brasil. Como vai você, meu querido? Minha querida, boa tarde a todos vocês. Olha só, Cris, você pediu Aline Barros. Então nós vamos curtir esse grande louvor. Recomeçar. Almoçando com música, juntinho de você, nesta linda sexta-feira. Sol tá quente, mas o vento tá gelado de verdade, meu povo. É, você que tá aí, olha, em outros estados, outras cidades, gosta de um frio? Campos do Jordão é a cidade do final de semana. Vem pra cá, vem curtir este frio maravilhoso junto conosco.

vem, Senhor, vem me restaurar. É recomeçar na tua presença, ó Pai Todo-Poderoso, para que eu, Senhor, esteja cada vez mais próximo de ti. Então venha nos ensinar, venha nos capacitar, venha nos dar, Senhor Deus, cada dia mais o desejo de estar na tua presença, almoçando com música, juntinho com você, com esta música maravilhosa. É, Fagner, retrovisor.

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Almoçando com música, agora às 12:41. Eu quero agradecer a cada um de vocês que está mandando mensagem. WhatsApp tá verdinho, verdinho, verdinho. WhatsApp 996350367. Peça sua canção, mande seu áudio e vamos participar conosco. Almoçando com música, vai para os nossos apoios culturais. E eu já retorno contigo, é Vatvut, não sai daí.

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4: É, a Campus FM 104.9 nessa sexta-feira, ensolarada em Campos do Jordão. É, meus amigos, Campos do Jordão não é só frio. Tem sol, e se você fica no sol, o sol até te queima mesmo, sabe por quê? Porque nós temos essa brisa fria e você acaba nem percebendo. E o sol aqui judia, não é verdade, meu querido? Olha só, dona Nair do Britador hoje mandou uma mensagem para nós. Vamos ouvir comigo? Vamos lá?
5: Boa tarde, João. Tudo bem com você e sua família?
4: Tudo bem, a senhora.
5: Eu queria com Marcelia. Pra sua alma, tá bom? Oferecendo pra Ana Bacana, pra Luísa, pra Cris, pra Fátima Veloso,
4: certo.
5: Pra todas minhas amigas aqui do Britador,
4: uhum.
5: E pros meus amigos, e tá. Pra você com a sua família e com você.
4: Muito obrigado.
5: E pra minhas amigas e amigos lá da Santa Cruz também.
4: Lá da Santa Cruz.
5: Do Puxixo, tá
4: Puxixo,
5: bom?
4: Tá certo.
5: Tchau, com Deus. Obrigada.
4: Obrigado.
5: Tchau.
4: Obrigado eu, dona Nair, um grande abraço para a senhora. É, um refrão para a sua alma, Mike e Lian. E eu digo para você, boa tarde. Boa tarde a você que está aí, olha. Ligadinho, ligadinho na Campus FM 104.9. Agora às 12 horas e 48 minutos. Boa tarde. Boa tarde, Brasil.

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0: Bela canção com Mike Leão, olha só, né? Que letra maravilhosa. É isso aí, meus queridos. E agora, olha só, já chegou outra mensagem aqui, tamo junto. Vamos lá, vamos ouvir comigo.
1: Ouvintes do Almoçando com Música com João Araújo, quem fala aqui é Ricardo Zanin. Gostaria de ouvir a música com Bon Jovi.
0: Bon Jovi.
1: It's My Life.
0: It's My Life.
1: Ofereço para minha esposa Simone Zanin e para todos os ouvintes. Tamo junto aí. Isso também é um grande sucesso, João.
0: Verdade,
1: anos
0: Ricardo.
1: 86, 87. E eu também sou quase a mesma idade. E eu curti muito. Super Operário, Clube Bernese,
0: oh,
1: Moonshine.
0: Oh, verdade.
1: Era muito bom naquela época. E agora só resta saudade, mas que foi muito bom, foi. Uma época que até hoje eu relembro de tudo que passei.
0: É, Ricardo, né? Campos do Jordão, nós jordanenses, né? Nós tivemos, assim, uma história muito boa em Campos do Jordão, né? Aquelas festas dos pinhão, né? A época que o Mercadão era mercado de verdade. Showab, né? Ah, meu Deus do céu, que época boa, né? Os times de basquete, vôlei de Campos do Jordão. Olha só, quando a gente ia pro ginásio esportivo, aquele ginásio era... uma coisa maravilhosa, Ricardo, não é mesmo? É, o ciclo operário, né? Aqueles matinê de carnaval, que coisa maravilhosa. Aí depois veio o campo, o próprio Campo Jordão. É, o Campo Jordão quando era lá em cima ainda, né? Olha só, são tantas coisas boas em Campo Jordão, não é mesmo, Ricardo? Isso mesmo. Quando realmente a geada chegava em março, você lembra disso, Ricardo? A partir de março, nós já tínhamos geada fortíssimas em Campos do Jordão. E quando eu estudava aqui no Preventório Santa Clara, aqui no Santa Cruz, na época de março pra frente, a gente já tinha aula de leitura no sol. É, você que já estudou ali no Preventório Santa Clara, lembra disso? É, coisa boa. Mas o Ricardo pediu. E todos nós vamos ouvir, então, Bon Jovi agora. It's My Life. Com essa linda canção, às 12 horas e 53 minutos.
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0: Ricardo Zanin, bela canção, bela lembrança. É verdade, meu querido, isso mesmo. Nos clubes era sensação, não é mesmo? Oh, coisa boa, época boa, maravilhosa. Por isso eu digo para você: boa tarde. Boa tarde, Campos do Jordão. Boa tarde a você, Marcelina, Vanessa. Ah, Vanderléia também. Odair, Paulinho, Luizinho. Dona Paula, Reginaldo, Tchucão. A Ana, Manu, Kaique, Pisca-Pisca. O Diego, Pitbull, Cauã, Mamute. O Gu, o Fofinho, o Carreirinha. Um grande abraço para você. Ao Paulo, reveste toda a sua família. Ah, eu não posso deixar de falar da minha querida amiga. Amiga minha, é a Ritinha. A Ritinha. A Ritinha secretária, secretária do Pedro Paulo. É, meus queridos, ao Cláudia Tati, ao Pedrinho lá em Goiás, Goiás, ouvindo e curtindo a nossa programação. Ao Pops ali da Milili. Um grande abraço a todos vocês aí. Baiana, Baiana, minha querida Baiana, Baiana lá. Lá do Conselho Tutelar, um grande abraço para você, viu, Baiana? A todos os conselheiros aí também, um grande abraço. Ao pessoal da CEPLAN, do Meio Ambiente e da Receita Federal. Regina, Regina, minha querida Regina, e toda a equipe aí do Nilocar, sempre, sempre à nossa disposição, sempre fazendo o melhor, não é verdade? Regina, um beijo no teu coração, querida. Ao Hugo, Gilmara, Letícia, Everton, Diego, Eric, um grande abraço a esta família maravilhosa. A Lúcia, Lúcia cabeleireira, esposa do Éder, do Sargento Éder, isso mesmo. Um grande abraço para todos vocês. Vocês são muito especiais, viu? Você, Lúcia, é uma amiga assim que eu tenho um carinho muito grande por ti, viu, querida? Ó, e eu também quero aproveitar o ensejo agora, vai dar 1 hora da tarde, não é? 1 hora redondo, virou o relógio. Eu quero agradecer a audiência que nós estamos tendo lá em Pindamonhangaba, Taubaté, Roseira, Moreira Cesa, Aparecida do Norte, Guaratinguetá, São José dos Campos, Jacareí. Ah, todo o pessoal lá de São Paulo também, ligadinho, almoçando com a música, obrigado! É, pessoal aqui em Santo Antônio do Pinhal, Sapucaí Mirim, São Bento do Sapucaí, Brasópolis, Paraisópolis, Conceição dos Ouros, Itajubá, Piranguinho e Candelária. A todos os nossos companheiros que estão sempre ouvindo a nossa programação, principalmente o programa Almoçando com Música, né? Lá no exterior. É, eu quero mandar um grande abraço para a Marcela, a Marlene, o Júlio e o José Alberto em Portugal. Muito obrigado pela audiência. Ó, nós precisamos atualizar aí. Eu sei que tem muito mais gente já ouvindo o nosso, não é verdade? Então manda para mim uma mensagem aí, tá bom, queridos? Para que a gente possa, eu sei que o nosso fuso horário, né? Ele dá uma quebrada aí, não é verdade? Mas aí vocês me mandam mensagem para eu ir atualizando e poder falar dos nossos companheiros que aí também estão, tá bom, queridos? Ah, em Michigan, eu quero mandar um grande abraço para a Cláudia, para o Marcos, a Noêmia e a Paula. Um grande abraço para todos vocês em Nova York. Nova York. Eu quero mandar um grande abraço para o Fábio e a Rose. E também eu quero mandar um grande abraço lá em Moçambique. É, para a Maria Aparecida, a Mônica, o José Carlos, a Franci L, sobrinha da Luísa aqui do Morro do Elefante. Também eu quero mandar todo um abraço para todo o pessoal lá de Madrid, Espanha, Estados Unidos. Ah, o pessoal aqui de Cachoeira de Minas, Uberlândia, Fortaleza, Natal, Maranhão, Goiás, Ingá da Paraíba, São Bento do Sapucaí, São Sebastião, Ilhabela, Ubatuba. A todos vocês que estão aí ligadinho no Almoçando com Música, muito obrigado. Obrigado pela sua audiência, obrigado pelo carinho de você para comigo e para com esta rádio 104.9. A mais alta do país, a mais alta aqui do Brasil, a Serra da Mantiqueira, em Campos do Jordão, você e eu, sempre nas nuvens, não é verdade? Almoçando com a música. Vai para os nossos apoios culturais e eu já retorno contigo, porque tem muita, muita música boa para ser ouvida.
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0: 13 horas e 9 minutos, 13 horas e 9 minutos juntinho de você, olha só que maravilha, porque virou 13 horas e 10 minutos, café, meu querido café, e toda a galera que aí no Bar do Café está, neste momento especial, né, curtindo agora este horário, 13 horas e 10 minutos, olha só, vou tocar uma canção pra você nessa sexta-feira para relembrar o passado, café, escute com atenção, vamos lá!
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0: meus queridos, uma bela canção, a canção Celicampelo, Lacinho Cor-de-Rosa. Ó, que música das antigas, hein, Café? Um grande abraço, meu querido. Agora, neste momento, nós vamos então aqui ouvir uma mensagem. Aqui, olha, na Claudina. É, a Claudina aqui que está falando conosco, quer ver?
1: Boa tarde, João Araújo. Aqui é a Cláudia da Maria. Eu queria a música da Aline Barros, Meu Barquinho.
0: Meu Barquinho.
1: Meu marido Caroço, meu cara Pastepa, meu cara Roberto, o meu filho João Vitor, a minha cunhada Dirce, pro Igor, pro Rick, pro Daga, pra Maria Helena, homem da Vila Britânia.
0: Certo.
1: E pra vocês da Rádio Cordão, viu?
0: Tá bom,
1: Deus,
0: querida,
1: abençoe você e a sua família, pro Cícero e pra Graça.
0: Tá bom, muito obrigado. Olha só, e a Claudina, sempre, ela mandando mensagem pra toda a galera, não é verdade? Com música, sempre música muito boa. Esta é um louvor maravilhoso. Almoçando com música, às 13 horas e 14. Aline Barros, Meu Barquinho.
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0: agora, com muito carinho, quero chamar para cantar comigo essa linda canção o meu irmão Moisés Cleiton.
1: É um prazer, Camila.

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1: Meus queridos, esse é um lindo louvor de Aline Barros. Então, olha, não tenha dúvida, Jesus de Nazaré sempre está do seu lado para cuidar de você, para fazer o melhor na tua vida. Por isso, eu digo a você, boa tarde, Brasil. Deus sempre vai te socorrer. É, essa é a mais pura verdade. Olha só, chegou uma mensagem aqui e eu queria pedir para que você ouça comigo. Olha só, vamos lá?
2: Oi, boa tarde, meu amigo João Araújo. Tudo bem com você, meu amigo?
1: Boa tarde, Lúcia Maria.
2: A casa é sua?
1: A casa é sua.
2: Eu estou aqui com uma pessoinha linda, maravilhosa, que é minha filha Maitê. Ela ama essa música.
1: Ah, perfeito.
2: Então, eu quero oferecer para ela e para todos os ouvintes da Campus FM. Quero desejar para você uma boa tarde, um bom trabalho. Que Deus te abençoe grandemente, meu amigo.
1: Obrigado.
2: Você tem um lindo, maravilhoso, muito, muito, muito, muito abençoado.
1: Para nós, minha querida.
2: Campus FM, sucesso da cidade. Tchau, obrigado.
3: Oi, tio João Araújo,
1: oi,
3: tudo bem? Boa tarde.
1: Boa tarde, querida.
3: Deus te abençoe.
1: Ah, obrigado, amém.
3: Campos da Ciência, saio da cidade.
1: É,
3: tchau,
1: verdade.
3: Obrigado. Tamo junto. Aqui é a Maitê.
1: Oh, Maitê, minha querida, que voz gostosa de ouvir, Maitê. Um grande dia pra você, uma ótima tarde. Que você seja muito, muito, muito abençoada em nome de Jesus Cristo, tá bom, querida? E ela pediu e nós vamos ouvir, então, a casa é sua. What? Volta. Agora. 13h20.
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1: Juntinho, juntinho de você. Boa tarde.

este mesmo, Senhor, apareça, Pai. Que o teu nome sempre cresça, Senhor. Vem me incendiar, vem me colocar cada dia mais próximo do Senhor. Aleluias, aleluias, glória a Deus, não é verdade? Almoçando com música, vai para os nossos apoios culturais e eu já retorno contigo. É VaptVupt, não sai daí.

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1: 13 horas e 28 minutos. Boa tarde, Brasil! Olha só, gente, agora eu vou tocar uma música romântica. Vou oferecer a você que está aí, olha, ligadinho, ligadinho no Almoçando com Música neste horário tão especial, não é verdade? O horário do almoço, horário que a gente senta ao lado das pessoas que a gente realmente quer estar perto, não é verdade? Então, agora, com você, esta linda canção de Whitney Houston, o Guarda Costa.

Bela canção, não é verdade, meus queridos? Que momento especial! Eu sempre irei e sempre irei amar você. Oh, que coisa maravilhosa! Almoçando com música, juntinho de você agora, para ouvir Fábio Júnior. Só você. Oh, que coisa boa! Boa tarde, Brasil.

meus queridos, com essa linda canção, não é verdade? Eu e você chegando, ao final de mais uma programação. Obrigado! Obrigado a você que mandou mensagem, obrigado a você que esteve na live, a você que compartilhou este momento para conosco nessa sexta-feira. Eu quero agradecer também a você que eu ainda não consegui responder sua mensagem. Obrigado, obrigado a cada um de vocês, porque se não fosse vocês, esse programa não existia, meus queridos. É verdade, esse programa não existe. Almoçando com Música só existe por causa de você que está aí do outro lado. A todos vocês, eu quero desejar uma ótima tarde, um grande final de semana. Porque nós vamos então para os nossos apoios culturais e eu retorno com a meditação da palavra do Senhor. Almoçando com Música, juntinho, juntinho, juntinho de você.

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Campos FM com Almoçando com Música, 13 horas e 41 minutos. Boa tarde, Campos do Jordão. Boa tarde. Boa tarde, Brasil. É, que carinho muito grande estar com vocês. É um prazer muito grande. Hoje é sexta-feira, que acabou o nosso programa hoje. É, isso mesmo. Gente, deixa eu falar uma coisa pra você. Você que está aí à busca de uma pessoa pra fazer uma massagem relaxante, massagem linfática. É, isso mesmo, meu querido. Sabe quem é que eu indico pra você? Hilda. Hilda Monteiro. É, beleza e saúde é com ela mesmo. Meu telefone é o 12 99793-0302. Ah, João, mas eu quero fazer uma limpeza de pele. Pode ligar pra ela também que ela agenda com você, tá bom, querido? É, minha querida, é isso mesmo. Homens e mulheres. É, você liga e Hilda atende você. Almoçando com Música agradece a todos pela audiência. E você que está aí com sua Bíblia próxima de ti, abra sua Bíblia conosco no livro de Josué, Josué 1, no seu versículo 9. Josué 1, versículo 9.

Na palavra do Senhor Jesus, em Josué 1, no seu versículo 9, ele nos ensina uma coisa maravilhosa. E ele diz para mim e para você assim, ó. Olha com atenção, ó. Não te mandei eu, não te mandei eu. Esforça-te e tem bom ânimo. Não temas, nem te espante, porque o Senhor, teu Deus, é contigo por onde queres que tu andes. Querido, minha querida, meu querido irmão amado, você que está nos ouvindo neste momento, esforça-te e tem de bom ânimo. Estava eu hoje a falar com algumas pessoas. Tem tantas pessoas que já levanta de mau humor, não é verdade? Oh, meu querido, oh, minha querida, faz isso não. Deus lhe deu a honra, o prazer, o poder de acordar mais um dia, abrir os olhos, enxergar a beleza que Ele te fez e fez a mim. Levantar da cama, ir ao banheiro, está tudo funcionando. Você sai da sua casa, vai trabalhar, tô sem trabalho, vai caminhar. Vai agradecer a Deus o dom da vida que Ele te deu. Vai olhar para uma pessoa na beira da rua e dizer para ele assim: Jesus te ama! Eu também. Deus abençoe o seu dia! Olhar para os outros sorrindo. Estava eu a falar que eu posso ter problemas do jeito que eu for, mas dificilmente tu vai me ver triste, cabisbaixo. Sabe por quê? Porque o diabo pode até lançar a sua seta sobre a minha vida, sobre a minha família, mas ele jamais vai entender que ele acertou, porque eu jamais vou demonstrar a ele que eu estou cabisbaixo. E ele, quando olhar para mim, ele fala: tudo que eu faço para esse cara, eu não consigo, vou desistir. E ele desiste. Resistir ao diabo e ele fugirá de vós. Assim ensina a palavra do Senhor para cada um de nós. Amados, Deus cuida de mim, cuida de você. Esse louvor fala tudo. Tudo. Olha só para você ver, querido. Ele cuida de mim, cuida de você. Vamos orar? Comece a sorrir, olha só. Pai, em nome do Senhor Jesus, eu agradeço ao Senhor, ó Pai, tudo que o Senhor tem feito na minha vida e na vida da minha família. Eu agradeço ao Senhor, ó Pai Todo-Poderoso, que neste momento o Senhor está tocando em cada um, Senhor, que está ouvindo a Tua Palavra. Aquele que abriu o coração, o Senhor está entrando agora. Oh, aleluia, glória a Deus. Que o Senhor, ó Pai Todo-Poderoso, possa nos alinhar cada dia mais diante de Ti e nos fazer cada dia mais próximo do Senhor. Amém? Diante do Senhor, ó Pai, eu coloco esses nomes: o Dito, o esposo da Verônica, o Sidney, nosso radialista, Cláudio Borges e família, Cícero Roberto e família, João Emanuel, Renata, Luciana, Matheus, Selma de Souza, Roseli, Dona Nair do Britador e toda a sua família, Juarez e família, Leonardo, Valdemir, Cecília e família, Emília, Luana, Cassimiro, Benedita, Ana Maria, Quirine e toda a sua família, Ana do Britador, Diego, Sabrina, João, Daiane, Milena, Maria Luísa, sua neta, Selma, Bilo, Emily, Luana, Tom, Jean, Arthur, Rian e o Marcos, Paulo Raimundo, Fernando, Paulo Roberto, Alexandre, Elaine, Maria Imaculada e família, Ítala, Emerson, Lívia e também o Miguel, papai, o senhor Zate e toda a família, Silvana e família, Marina e família, Maria Eunice e família, Nair e família, Vilma e família, Senhor Deus, Terezinha, a mãe da Odete, lá de Minas Gerais, da Ponte Nova, Senhor Deus, a Vera Bueno e família, José Diogo, Josi, Pietro, que está por chegar, papai, também a Giza, a Rosana, do almoxerifado da Maria, da prefeitura, a Maria Helena e família, o Dinho,
Pudinho, a Andréia, o Vitor, a Kyoko, o Vicente, o Carlos, a Claudina, o Caroço, seu esposo, o Enzo e família, a Maria Helena e família, Senhor Deus, a Tati de Souza, o Sebastião, seu esposo e toda a sua família, a Elizabeth, a Gabriela, a Eliette, a Sheila, Senhor Deus, o Marcos, o Rafael, a Lara, o Jean, o Pablo, a Cris do CDHU e toda a família. Papai, o Senhor sabe o que cada um deles está precisando. Que o Senhor toque, transforma, faça a tua obra em nome de Jesus Cristo. Amém! Amém, aleluia, glória a Deus! Agora chegamos ao final de mais um programa do Almoçando com Música. Que você tenha um ótimo final de semana. Que você, meu querido, que vai viajar, viaje com atenção. Sabe por quê? Porque sempre tem uma pessoa esperando você voltar. Cuidado! Cuidado nas estradas. Que Deus abençoe a cada um de nós e que nós juntos possamos estar de novo, se assim Deus permitir, na segunda-feira. Por isso, eu digo tchau, tchau. Um bom final de semana a todos. Oh, meu querido, tinha me esquecido agora, coladinho com João Araújo. E Almoçando com Música, Cláudio Borges, com músicas alegres e festivas para você, um programa feliz e alegre. Que você tenha uma excelente tarde. Tchau, tchau e até lá.

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1: 1h57.
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às 2:10, 22:10. Oi, gente! Cheguei, tô aqui, ó, no 104.9 da Campus FM, o sucesso da cidade. Eu e você juntinhos, aqui na melhor programação, até às 4 horas, quando chega o Sidney Silva e a Super Tarde depois, Geração Sertaneja. Muito boa tarde a você, meu amigo, minha amiga, meu irmão, minha irmã. Onde quer que você esteja, em casa, na rua, no trabalho, no automóvel, levando a gente de carona, muito obrigado, viu? Pelo carinho da audiência, pela sintonia, pela preferência. Abrindo o nosso showzão da tarde de hoje, Léo Magalhães, às 2:11, 2:11.

Legal demais, gente, às 2:20, 2:20. Zé Neto e Cristiano. Rápido intervalo, já eu volto.

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2: Sejam bem-vindos.

0: É agora. Agora, 14 horas e 27 minutos em Campos do Jordão, 14 horas e 27 minutos. E tem participação da Cris, lá do CDHU. Oi, Cris, boa tarde.
1: Tudo bem? Aqui é a Cris do CDHU. Queria pedir uma música para você, do Gustavo Lima, Retrovisor. Queria ser da Ana Bacana. Tá na Embrutador, pro Danilo Pabenê, pro vereador da Vila Bertina, pro Toninho da Vila Bertina, pra vocês aí da Rádio, Deus te ilumine, te guarde sempre. Aqui é a Cris de H.O. Muito obrigada, meu amigo, até mais.
0: Valeu, Cris, obrigado aí mais uma vez pela participação aqui, sempre juntinho com a gente. Às 2h28, Gustavo Lima.

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0: Às 2 horas e 41 minutos, 2 e 41. Celine Dion, Immortality. Antes teve o grupo ABBA, Dancing Queen. No Space Club. As músicas do passado de presente para você. Aqui no Show da Tarde. Daqui a pouco, às 3h25, tem mais uma edição do Space Club.
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0: Já eu volto.

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8: 2h50.
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0: comigo. Às 2:51, 2:51. Muito boa tarde, como é que você tá hoje, hein? Sextou! Sexta-feira, 17 de julho de 2026. Muito obrigado aí pelo carinho da sua audiência, pela sintonia, pela preferência, por estar junto com a gente em mais uma tarde. Até às 4 horas, só música boa na melhor programação.
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agora 2:57, 2:57. Thiaguinho, pé na areia, ao vivo. Aqui só música boa na melhor programação, 104.9. 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

0: às 3 horas em ponto. 3 em ponto agora. Matheus e Cauã. Cronômetro. Com cronômetro certinho, pontual. A gente encerra às 3 em ponto, a primeira hora. Já já, na volta do intervalo, tem muito mais música boa na melhor programação. O sucesso da cidade.
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2: 3 horas.
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3:09, 3:09. Abrindo a segunda hora do showzão da tarde, eu e você, até as 4 com muita alegria. Quando ele chega, tô aqui, ó. Todo mundo. Se agita, ligadíssimo na mais alta do Brasil. Ele canta comigo. Solta a voz, vai. Canta com ele. Aqui no showzão da tarde, a festa do seu rádio.

0: dança comigo?
1: Dança com ele.
0: Dançando, mexendo, balançando.
1: Quando ele fala,
0: tô falando.
1: Todo mundo,
0: pra toda a cidade.
1: Se liga nele.
0: Pra todo mundo, pra todo o Brasil, tá

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1: Às 3:16, agora 3:16. Participação no Campus App, WhatsApp da Campus FM, da Lúcia Maria. Oi, Lúcia, boa tarde.
2: Oi, boa tarde, meu amigo Cláudio Borges, tudo bem com você, meu amigo?
1: Bem, e você?
2: Você pode tocar a música Papo de Jacaré com Pillbox?
1: Claro.
2: Quero oferecer para todos os ouvintes da Campus FM.
1: Legal.
2: Quero desejar para você uma boa tarde, um bom trabalho. Que Deus te abençoe grandemente, meu amigo.
1: Amém.
2: Você tenha uma tarde muito, muito abençoada.
1: Pra você também.
2: E um final de semana lindo, maravilhoso. Muito, muito abençoado, meu amigo.
1: Obrigado.
2: Deus te abençoe grandemente.
1: Valeu.
2: Campos FM, sucesso na cidade. Tchau.

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0: É, agora são 3 horas e 27 minutinhos em Campos do Jordão, 3h27, é o showzão da tarde, a festa do seu rádio, todo dia de segunda a sexta-feira aqui na Melhor Campos FM, o sucesso da cidade, sempre junto de você.
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Whitney Houston, Always, Always Loving You. Eu sempre vou amar você. Aqui, o passado de presente pra você. Space Club. No show da tarde.

já tem a participação do Wander Vieira, né? Wander Vieira já participando com a gente aqui no show. Às 3h34, Cidade Negra, sábado à noite.

0: agora são 3 horas e 39 minutos em Campos do Jordão, 3h39. Contato direto com ele, nosso companheirão, é líder de audiência na programação da Campos FM, no showzão da manhã, Wander Vieira, direto lá da Jocos. Alô, Wander, boa tarde.
1: Boa tarde, meu amigo Cláudio Borges, líder de audiência das 14 às 16 horas. E de manhã também, das 7 às 8, né? Não percam o Jornal da Campos FM com todas as novidades do Brasil, de Campos do Brasil e do mundo. O Cláudio Borges leva vocês e à tarde também esse sucesso. O Homem Sorriso do Rádio, Cláudio Borges. 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
0: 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Abraço, Wander. Até a próxima. Agora são 3 horas e 42 minutos, 3h42, rápido intervalo. Mensagem dos nossos apoiadores culturais e já tem as últimas músicas, as últimas músicas do showzão da tarde de hoje. Até já.
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às 3h49, 3h49, momento do toque de amor, o momento mais romântico do rádio. No toque de amor, eu atendo o José, participando mais uma vez aqui com a gente, super romântico sempre, né? Ele pede a música e manda uma mensagem especial para sua namorada, para a pessoa amada. Obrigado, viu, José? Ele diz assim para sua namorada, a Cristina.

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pontualmente 4 horas. Acabou! Eu volto, se Deus quiser, segunda-feira, 7 da manhã, no Jornal da Campus FM. Fiquem com Sidney Silva, fiquem com Deus. Ótima tarde, excelente final de semana. Obrigado, gente. Obrigado, meu Deus, por mais um show aqui no rádio. Valeu, tchau!

0: Didier Deschamps admitiu a frustração pela eliminação da França diante da Espanha na semifinal da Copa do Mundo de 2026. O treinador reconheceu que a seleção francesa esteve abaixo do esperado, elogiou a atuação dos espanhóis e afirmou que a derrota foi merecida. Mesmo decepcionado, ele ressaltou que a equipe precisa reagir rapidamente para encerrar a campanha de forma digna. O técnico destacou que a disputa pelo terceiro lugar contra a Inglaterra, marcada para sábado, deve ser encarada como um dever da França. Segundo Deschamps, a equipe tem a responsabilidade de deixar uma boa impressão na despedida do Mundial e buscar a vitória para terminar a competição no pódio.
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2: 4:03.
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2: 4 e 6.
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4h10, tudo bem, amigos e amigas ouvintes? Aqui chegando seu amigo comunicador Sidney Silva para te fazer companhia. É um prazer enorme estar junto com você e também saber que você está aí ligado, ligada, curtindo a gente nesta sexta-feira, dia 17 de julho, sextou, hein? Você que faz aniversário hoje, parabéns, saúde, felicidades, muitos anos de vida, muita paz, muita luz, muita alegria, muito sucesso e muitas conquistas, que os sonhos se realizem. Deus abençoe a todos vocês, aniversariantes. Deus abençoe também a todos nós. E aqui mais um programa Super Tarde começando para a gente curtir sucessos nacionais e internacionais do presente e do passado. Vamos até às 5 da tarde. Também das 5 da tarde até às 7 da noite. Não percam comigo mais um Geração Sertaneja. E você ligando, interagindo, participando comigo aqui no 996-350367, o canal A Linha do Seu Sucesso, da sua participação, da sua emoção. Então vem comigo, vem com a gente, vem ser feliz, vem. Hoje eu começo o programa com ele, João Gomes, Dengo.

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Muito bem, você curtiu o som do Ahá, Taut. Também essa você curtiu com o Culture Club, Do You Really Want to Hurt Me? É, continuo aqui resfriado, mas estamos aqui com vocês. Minha voz está um pouco diferente, né? Bem afônica, um pouco rouco. E me assistindo também aqui pela live está a comadre Sheila Carvalho. Está dizendo aqui, boa tarde, compadre. Boa tarde, comadre Sheila. Obrigadão pela audiência, pela companhia. Um abração aí para o Cairo, para a Jennifer, para todo mundo da família aí, tá certo? E também temos aqui o Marcos Bezerra, hein? Lá da Funerária Portal aqui de Campos. Bom trabalho para você e a todos aí da Funerária Portal, tá certo? Meu amigo Marcos Bezerra, vou chamar o intervalinho aqui que está no horário. Já eu volto com muito mais da boa música nacional e internacional. 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
4: E agora 4h30 aqui na melhor programação do seu rádio, Campos FM, o sucesso da cidade. É o nosso amigo Marcos Bezerra, da Funerária Portal, está lá ligado. Um abraço para o Marcos, para o Carlos, também para o Fernando, também o nosso amigo lá, Gerson Trindade, perito judicial. É ele que juntamente com os Wagner são os proprietários da Funerária Portal, né? Alô, os Wagner, alô, Gerson. Bom trabalho para toda a equipe aí. 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Agora 4h31. 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Agora 4h34.

a gente continua aqui fazendo sua tarde muito mais gostosa, muito mais especial, tocando sempre o que há de melhor na boa música nacional e internacional. Eu vou atender agora a participação aqui, então, da nossa ouvinte, é a Terezinha Francisca, lá da nossa Honesto Daniel. Ela que diz aqui, boa tarde, gostaria de ouvir uma música do Roupa Nova. E ofereço para todas da lanchonete do Daniel, principalmente para a Daiane e também para o Tesouro. Tá certo, obrigado pela participação, então, da nossa amiga Terezinha Francisca. Um abraço também lá para a Adriana, que está lá ligada, né? A Sheila, também curtindo a gente lá, está a nossa amiga a Milena, lá no Caixa, né? O Daniel São Paulino, também a Júlia. Tá bom? Um abração para toda a equipe aí. Bom trabalho para vocês da Lanchonete Daniel e Vila Benécia. E também já enviou mensagem aqui a nossa amiga Ana Maria dos Santos. Alô, Ana Maria Antônia dos Santos, hein? Obrigado pela audiência, pela companhia. Uma ótima tarde para a senhora também. Tá certo? Alô, Ana do Britador. Daqui a pouco a gente atende você também. Fica ligado aí, tá bom? Ana do Britador. 4h36, vamos curtir então, recordando com Roupa Nova, vamos nessa? Aí pra você que é linda demais, super tarde.

Linda demais, hein? Você curtiu, então, recordando com roupa nova. Atendeu lá a nossa amiga Terezinha Francisco. Obrigado, Terezinha. 4h40 agora, gente. Já já vou atender a Nésia e também a Ana do Britador, né? Alô, Ana. Alô, Nésia. Fiquem ligadas aí, já que a gente atende vocês também. Tá certo? Então, 4h40, hora certinha. Vamos chamar aqui mais um intervalinho que está no horário. E já a gente volta com muito mais da boa música nacional e internacional. Super tarde.

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0: Já estamos de volta agora, 4h46, aqui na Campus FM. Daqui a pouco não percam comigo também o Geração Sertaneja, ainda às 5 da tarde até às 7 da noite. Então já vou atender mais ouvintes. 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Agora 4h48, hein? 4h48, hora certinha. Obrigado a você que está ouvindo a gente em toda Campos do Jordão, região sul de Minas, Vale do Paraíba, Serra da Mantiqueira. Uma super tarde para todos, hein? Eu vou atender agora então a nossa amiga Anésia, lá da Elegância. Alô, Anésia. Ela que diz aqui, ela tem enviado um áudio aqui pra gente, né? Exatamente, vamos ouvir aqui então o recado. Ah, nossa amiga Anésia, tudo bem? Boa tarde para você.
1: Oi, Sidney, toca uma música aí para mim, oferece pro Bruno, meu filho, que tá fazendo aniversário hoje. Desejar para ele tudo de bom, que ele continue sendo esse filho maravilhoso que ele é. Muito obrigada, tchau, boa tarde.
0: Opa, obrigado você pela audiência, pela companhia, tá bom, minha amiga Anésia? Bom trabalho aí e parabéns ao Bruno, né? Recebendo os parabéns aí da mamãe Anésia, do papai Paulinho. Deus abençoe muito você, Bruno. Muita saúde, muitas felicidades, muito sucesso, tá bom? E também eu atendo aqui a participação da nossa ouvinte Ana, do bairro do Britador. Deixa eu localizar aqui a Ana também. Deixa eu colocar aqui. Tudo bem, Ana? Boa tarde aí pra você. Tudo certo? Opa, deixa eu voltar um pouquinho aqui pra gente conseguir ouvi-la. Vamos lá. Tudo bem, Ana?
2: Boa tarde, tudo bem, Cid?
0: Tudo.
2: Você não deu tempo de perguntar pra um amigo aí ainda? De que ele faz aniversário? Eu queria essa música aí que eu passei um pedacinho aí, que eu esqueci o nome dela.
0: Uhum.
2: Passei um pedacinho pra você ouvir.
0: Certo.
2: Eu quero essa música aí, feliz pra todos vocês, daí da rádio. E ofereço para a turma do Zat,
0: uhum.
2: O Nia, Deval, Ferrujo, Botinha.
0: Certo.
2: Botinha, não sei quem que é o Botinha lá, não sei se é o Pelito, sei lá. Ofereço para o Ferrujo, para a Marilda, a Célia, para aquele rapaz que trabalha também lá, que é novo lá, que eu não sei o nome dele. Todo mundo. E para a Lena também, com todo amor e carinho. Deus abençoe, uma boa tarde, um bom final de semana abençoado.
0: Tá certo, obrigado, Ana. Boa tarde. E ótimo fim de semana para você, tá bom? Ótimo final de semana também a todos os ouvintes ligados aqui com a gente, curtindo o Super Tarde com Sidney Silva. Vamos então ouvir aí a música lá pro filho da Nésia, né? O Bruno, que faz aniversário hoje. Sucesso com a banda Ira. Envelheço na cidade. E depois tem P.O. Box. Papo de Jacaré, Super Tarde.

0: aí você curtiu então com o Pio Box. Papo de Jacaré, que atendeu a Ana do Britador, né? Obrigado, Ana. Nossa amiga Márcia Rosa, da Vila Paulista, também enviou mensagem aqui dizendo: boa tarde, meu amigo, boa tarde. Tudo bem, você um pouquinho resfriado, mas estamos aqui com vocês. E ela diz aqui: manda um abraço para Manu, alô Manu, também para o Brian, alô Brian, também para o Rafael, alô Rafael. E ela diz para mim, né, para ela: alô minha amiga Márcia Rosa, ela diz aqui: tô aqui só na audiência e melhoras para você, abraço. Obrigado, minha amiga, grande abraço para você, para todos da família, e brigadão pela audiência, pela companhia, tá bom? Um ótimo final de semana para vocês todos aí, um ótimo final de semana a todos os ouvintes mais uma vez.
1: 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Deus abençoe.
0: 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Agora são 5h01, vou encerrando aqui o nosso programa Super Tarde. Obrigado pelo carinho com o programa Super Tarde, tá bom, gente? Que volta na próxima segunda-feira, às 4 da tarde, para a gente curtir sucessos nacionais e internacionais. E fiquem ligados que já eu volto na sequência também, apresentando Geração Sertaneja. Vamos até às 7 da noite, aqui com seu amigo comunicador Sidney Silva. Então fiquem ligados, Campos FM, o sucesso da cidade. E até já.

0: 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E a hora certa. 5 e 2.
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1: Opa, 5 horas e 10 minutos, já estou de volta aqui com vocês. Alô, alô, muito boa tarde, compadre, comadre, rapaziada, moçada, criançada, gente amiga, gente boa do meu coração. Começando então aqui mais um Geração Sertaneja com Sidney Silva. É um prazer imenso estar junto com você e também saber que você está ligado, ligada, curtindo aqui o Geração Sertaneja comigo também, então, nesta sexta-feira, dia 17 de julho. Aí vamos que vamos, com o resfriado e tudo. Valeu, você que faz aniversário hoje, dia 17, parabéns aí para Luciana Pena, parabéns Luciana. Também quem faz aniversário hoje é o Paulo Donizete, parabéns Paulo. Também o Bruno, filho da Anésia, parabéns Bruno. Também a Maria Donizete da Cruz, parabéns Maria. Também Ana Cristina Brantes, parabéns Ana. Hoje também a Maria do Carmo Lima, parabéns Maria do Carmo. Parabéns a todos vocês que também fazem aniversário hoje. Saúde, felicidade, muitos anos de vida, muita paz, muita alegria, muito sucesso e muitas conquistas. Que os sonhos se realizem, Deus abençoe a todos vocês aniversariantes. Deus abençoe também a todos nós. E também tem um recado aqui do nosso amigo Evandro Campos Cabeleireiro. Ele está dizendo aqui, parabéns, meu amigo, vamos que vamos. Obrigado pelo carinho e apoio você sempre. Opa, muito obrigado, meu amigo, aí pela consideração, pelo apoio. Um abraço para o nosso grande amigo Evandro Campos Cabeleireiro, ele que é irmão do Val Cabeleireiro, né? Lá no salão do Val da Bernécia, lá eles trabalhando lá. Lá está o Nicolas também, o filho do Val. Parabéns pelo trabalho de toda a equipe aí, tá certo? Evandro, Val e Nicolas. E na Brigadeiro Jordão, na Bernécia. É, bom fim de tarde para vocês aí, um ótimo final de semana, tá bom? Um ótimo final de semana também a todos os ouvintes. É, aumenta o som aí, vamos que vamos com a galera que eu amo. Simbora, simbora, simbora.

Opa, tem também um recado aqui do nosso amigo, né? O Toninho da TC. Ô Toninho, tô ligado aqui, tá bom? Depois a gente fala. Tá certo? Tá dizendo boa tarde, tudo bem? Manda um alô pra Marilene e a Dilson. Também para a Preta. Não esqueci não, depois eu vou falar, tá bom, Toninho? Fica ligadão aí. É que não deu tempo no programa anterior, muita coisa pra falar aqui, o tempo tava apertado, tá bom? Depois a gente fala da carreata, beleza? Pra começar o programa de hoje, então, eu vou atender aqui o nosso amigo Marião, lá da Vila Paulista Popular. Ele já ligou pra mim antes das 5 horas e ele tá dizendo aqui que quer ouvir a música do Daniel. Oferece para o meu pai Joaquim, né? O Joaquimzinho da farmácia, amigão dele. Tá certo, meu amigo Marião. Abenção, paizão. Também dedica para sua esposa Tereza, para o neto Otávio, para o filho Luiz Augusto e também a todos nós aqui da Campus FM. Tá certo, meu amigo Marião, abração para você, para todos da Vila Paulista Popular aí. Obrigadão pelo carinho, pela companhia. Também vou atender aqui a participação, deixa eu ver aqui. É a Matilde, essa música que você pediu, vou ficar devendo para você, tá bom? Se você quiser escolher uma outra música, a gente toca daqui a pouco para você, tá bom, Matilde, do Monte Carlo, curtindo?

Muito bem, você acabou de ouvir então com o Daniel, Nossa Senhora, que atendeu o Marião da Vila Paulista Popular. Obrigado, Marião. São 5h20, gente, 5h20, hora certinha. Já já eu atendi a nossa amiga Adriana, da Lanchonete Daniel. Segura aí, Adriana. Também eu vou atender. Quem mais aqui? Tem mais gente aqui no WhatsApp, né? Opa! Além da Adriana, eu vou atender também a Ana Maria de Souza. A Matilde, Matilde já enviou um áudio aqui, daqui a pouco eu ouço o seu áudio fora do ar, tá bom, Matilde? Fica ligada. Não tinha música que ela tinha pedido aqui, ela já deve ter mudado a música lá. Daqui a pouco eu ouço, tá certo? Também acabou de ligar para mim aqui a Marilene, da Vila Santa Antônia. Abração para Marilene, ouvindo a gente lá no Torinho da TC. E logo mais eu atendo você, tá bom, Marilene? Vai ouvindo aí, tá bom? Tem algumas participações aqui na frente, já que a gente toca o sucesso para você também, tá bom? Então agora são 5h21, vou chamar o intervalinho que está no horário e já volto com muito mais da boa moda sertaneja para você de bandeja. Boa tarde, geração!

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Muito bem, agora são 5 horas e 27 minutos. Então já eu vou atender aqui a Matilde, também o Café lá do Bar do Café. Depois também tem a Adriana, né? Ana Maria de Souza. Fiquem ligados aí, tá bom? Galera, meu amigo e minha amiga, motoristas, vocês não podem perder, né, deixar de participar aí da 10ª carreata de São Cristóvão, no dia 2 de agosto. Ok? Concentração às 9h30 da manhã, ali no próximo ao portal da cidade de Campos do Jordão, tá bom? E às 10 horas, né, a saída. Saída às 10 horas da manhã, segue até o Hotel JB no Capivari, a carreata, né? E depois retorna e segue até o Hotel São Cristóvão, onde teremos lá a celebração da missa, com a bênção aí para os motoristas e para os seus veículos, né? E também para os documentos aí dos veículos, tá certo? Então não perca, dia 2 de agosto, hein? Concentração às 9h30 da manhã ali, próximo ao portal de entrada da cidade de Campos do Jordão, beleza? Lembrando que depois da missa teremos também lá a confraternização, hein? Então participe você também, meu amigo, minha amiga, motoristas aí da 10ª carreata de São Cristóvão, o protetor do motorista. Dia 2 de agosto, domingo, hein? Dia 2 de agosto, não percam. Um abraço lá pra Preta, pro Salomão Júnior, né? Também para Isadora, para todos vocês que estão organizando, né, ajudando a organizar a 10ª carreata de São Cristóvão. Um abração para vocês, obrigado pela audiência, pela companhia. Um abraço também para o seu Adriano, lá do Hotel São Cristóvão. Alô, seu Adriano e toda a equipe aí, bom trabalho para vocês, hein? Obrigado pelo apoio de sempre também, ok, meu amigo Adriano? 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

0: abraço pra dona Regina, ligado comigo também lá na Vila Cláudia, né? Alô, dona Regina, maridão, Gedeon, alô, Gedeon. E as filhas aí do casal, a Regiane, a Simone, também a Cris, né? O maridão da Cris lá, o Wagner. Um abração pra vocês, brigadão pela audiência, pela companhia, tá bom? E Regina e Gedeon e toda a família. Lá na Vila Cláudia também está a nossa amiga Clarice, preparando as encomendas lá, né? O chocolate para encomenda. Também o netinho Tiaguinho tá lá ligado, né? Alô, Tiaguinho. A Bruna, a Maria, alô Maria, alô Bruna. Um abração para todos aí da Vila Cláudia. Obrigadão pelo carinho, pela companhia mais uma vez também, tá certo? A tia Iracema também ligado comigo lá no Céu Azul, né? Alô Iracema, também o Didi, o Eduardo, né? São Paulino, alô Eduardo Elisandro da Silva, radialista. Grande abraço a todos vocês aí. Agora 5h33. Vamos de música, então, senão não dá tempo, né, gente? Vou atender aqui a participação. Opa, deixa eu colocar a pausa aqui que tá quase começando a música da Matilde. Opa! Deu uma paradinha aqui. Então, eu vou atender a Matilde agora, lá do bairro do Monte Carlo. Ela até já mudou a música aqui. Tudo bem, Matilde? Boa tarde pra você, tudo certo?
1: Boa tarde, tudo bem? Toca a minha música, agora toca a minha música do... música do... Os meus irmãos, Sol da Bota. Um abraço com Deus, tchau.
0: Tá certo, obrigado aí a participação, a companhia da

0: Boa tarde.
1: Ô Sidney Silva, boa tarde aqui no Bar do Café. O Café quer pedir uma música aí.
0: Certo.
1: Oferecer pro Batoré, pros meus companheiros aqui.
0: Uhum.
1: Toca um modão pra nós aí.
0: Ok.
1: Trio Parada Dura. Pode ser? Por
0: pode.
1: Favor, Sidney Silva. Falou! Parabéns pro programa, Sidney, é nóis.
0: Obrigado, amigo.
1: O Batoré tá apaixonado, então ele quer ouvir uma música apaixonada aí. Falou, Sidney. Toca aqui pra nós,
0: maravilha.
1: Por favor. Aqui no Bar do Café, beleza?
0: Beleza, meu amigo. Então vamos curtir aí o Rio Negro e Solimões na Sola da Bota. E depois então pro Batoré que tá apaixonado, tem Me Mata de Uma Vez do Trio Parada Dura. Tá certo? Obrigado, Café. Um abraço pra você, pra todos os seus clientes aí. Bom trabalho. Então vamos aí de, primeiro de Rio Negro e Solimões, na Sola da Bota, simbora!

0: Aí muito bem, você curtiu então com o trio Parada Dura, recordando Me Mata de Uma Vez, modão do bom, hein? Entendeu? Nosso amigo lá, o Café, do Bar do Café, um abração para todos os seus clientes também, mais uma vez, tá certo, Café? Obrigadão pela companhia, pela preferência aqui. 5h40 agora, opa, tô esquecendo de atender aqui a Marilene. Ô Marilene, então daqui a pouco, depois do intervalo, a gente toca aí para você a música que você pediu, tá certo? E depois também vou atender então a Adriana e a Ana Maria de Souza. Então fiquem ligadas aí, fiquem ligados, caros amigos e amigas ouvintes, tá bom? 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Esse Gineceu continua bem rouco hoje, né? Estou, como já falei já um tempo atrás aí, hoje estou resfriado desde anteontem, né? E hoje complicou um pouquinho mais aqui a voz. Estou bem rouco aqui. É esse tempo frio, né? Inverno, esse tempo frio, a gente acaba... Não tem como evitar, né? Você acaba saindo na friagem e acaba ficando resfriado nessa época, né? Mas o importante é que estamos aqui na companhia de vocês. Vocês fazendo companhia para mim, eu fazendo companhia para vocês também. Obrigado pelo carinho, pela preferência de todos vocês ouvintes, tá bom? E um abraço para a Giza também, mãe da Ágata, lá da Maestra Gestão, ouvindo a gente. Alô, Giza, no carro dela, sintonizando 104,9 da Campus FM. Obrigado pela carona, pela companhia, ok, minha amiga Giza? Ótimo fim de tarde, hein? Eu vou chamar aqui o intervalo, então, gente, e já volto atendendo mais ouvintes. Boa tarde, geração!
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1: Muito bem, agora 5h49. Já vou atender a Marilene e também a Adriana. Fiquem ligados aí, tá bom? Um abraço para a nossa amiga Luísa, ligada comigo também lá no Morro do Elefante, não, Luísa. O maridão aí, o Paulo Márcio, né? O Miguel. É, também a Poliana e a Jaque lá no Bar das Meninas curtindo. Bom trabalho. Também a Angélica e a Emily. E também a Diná, lá no Pesqueiro Sol Nascente, no bairro Pau Velho. Bom trabalho para vocês aí, minhas amigas Angélica, Diná e Emily. Obrigadão pela companhia, tá bom? E minha Cida, ligado comigo lá no bairro do Urtiga, né? Alô, Cida, obrigadão pela audiência, minha amiga. Dona Jordelina, lá no Zé da Rosa, ouvindo também. Alô, Jordelina, grande abraço. Também a nossa amiga Amélia, lá na Pedra do Fogo, ouvindo, né? Alô, Amélia, o maridão Joaquim. Alô, Joaquim, alô, Amélia, a Sônia, o maridão. Tá bom, brigadão pela companhia de todos da Pedra do Fogo também, ligados.

0: mais uma vez convidamos a todos, hein, para participarem da 10ª carreata de São Cristóvão no dia 2 de agosto, hein? Concentração às 9h30 da manhã ali, próximo ao portal de entrada de Campos do Jordão. Tá bom? Ali, próximo da Vila Albertina ali, né? E a saída da carreata será às 10 horas, segue até o Hotel JB no Capivari, depois retorna e segue até o Hotel São Cristóvão, onde teremos lá a celebração da Santa Missa, ok? Com a bênção, né, aos motoristas e aos veículos e documentos também dos motoristas, tá certo? E lembrando também que após a missa teremos a confraternização, ok? Então, alô, alô, atenção, meus amigos motoristas, não percam a 10ª carreata de São Cristóvão no dia 2 de agosto, concentração às 9h30 da manhã, ali próximo ao portal de entrada de Campos do Jordão, saída às 10 horas da manhã, tá bom? 10ª carreata de São Cristóvão, o protetor dos motoristas, apoia o Campos FM, o sucesso da cidade. Alô, Ana Maria, da Vila Britânia, daqui a pouco atendo você, segura aí mais um pouquinho, tá bom, Ana? Então, quem está participando agora é a nossa amiga Marilene, da Vila Santo Antônio, um abração pra você, minha amiga. Obrigado pela participação, tá bom? Ela pediu aqui Zezé de Camargo Luciano Rédias do Poçante. Está oferecendo a todos nós aqui da Campos FM, obrigado. Também a todos os ouvintes, para o Toninho da TC e também para o Adilson e também para mim e toda a família, tá certo? Obrigado pela participação da Marilene. Também eu atendo aqui a participação da nossa amiga Adriana. Opa, deixa eu localizar aqui a Adriana, lá da Lanchonete Daniel, também com a gente. Vamos lá, tudo bem, Adriana? Boa tarde para você, minha amiga. Tudo certo por aí?
1: Boa tarde, Sidney Silva. Gostaria de ouvir uma música com Jean Giovanni, Menina. Ofereço especialmente para Terezinha, para Dai, para todos os funcionários da lanchonete do seu Daniel, para todos os ouvintes e para todos vocês da rádio aí. Um ótimo final de semana, que Deus te abençoe. E pro tesouro também.
0: Tá certo. Obrigado. Deus abençoe vocês também aí. E ótimo final de semana a toda a equipe aí. Tá ok, minha amiga Adriana? Vamos curtir primeiro aí. Rédios do Poçante lá pra Marilene, vamos nessa? Depois tem Jean Giovanni. See you all.

Chamo Menina, você curtiu então com o Gê Giovanni, atendeu a Adriana, lá da Lanchonete Daniel, obrigado Adriana. 6:01 agora, gente, daqui a pouco tem pra você mais sucesso, já tem João Paulo Daniel e a Leonardo pra vocês pediram aí, tá certo? Fiquem ligados, hein? Boa noite, geração, até já.

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Agora são 6:09. Boa noite, compadre, comadre, rapaziada, moçada, criançada, mulherada, gente amiga, gente boa do meu coração, curtindo aqui o Geração na melhor programação, hein? Na maior emoção, gostoso demais. Uma excelente noite para vocês, ouvintes, ligados comigo também, então, nesta sexta-feira, dia 17 de julho. Opa, agora que eu vi aqui que a Viviane Cristina também está me assistindo aqui pela live no Facebook, Campos FM, Campos Jordão, obrigado. Ela diz aqui, boa tarde, Sidney. É, quando ela mandou a mensagem, que era boa tarde ainda, né? Já faz mais de meia hora que ela está aqui na live, agora que eu vi aqui. Desculpa a demora, ok, minha amiga Viviane? Mas estamos registrando também, então, aqui a Viviane Cristina assistindo a gente aqui na live, no Facebook, Campos FM, Campos do Jordão. Obrigadão pela audiência, pela companhia, ok, minha amiga? É, parece que tem mais gente aqui na live, deixa eu dar uma verificada por aqui. Temos também o José Feliciano, né? Da Vila Santo Antônio, obrigado, José Feliciano, um abraço para você e a todos aí do bairro. O Luiz Carlos Pereira também está aqui na live, alô Luiz Carlos. A Carla Silva do bairro do Pica-Pau, alô Carla. Grande abraço a todos aí, tá bom? Obrigadão pelo carinho, pela companhia. E agora, gente, eu vou atender aqui, é a participação, portanto, da... Opa, a Carla também até mandou uma mensagem aqui, né? Exatamente. Ô, Carla, segura um pouquinho então aí, daqui a pouco eu atendo você, segura mais um pouquinho, por gentileza. Tá certo, minha amiga Carla, do bairro do Pica-Pau. Então eu vou atender aqui, é a Ana Maria de Souza, da Vila Britânia. Olá, tudo bem?

0: Tá certo.
1: Até que a tia tá mandando. O tio Nico tá mandando.
0: Ok.
1: Um abraço, tudo bem. Tchau.
0: Ok, obrigado, querido taxista. Grande abraço a todos os taxistas também da audiência aqui do programa. E parabéns mais uma vez ao Bruno. Vamos então curtir aí primeiro com o João Paulo Daniel. Vai para todos os apaixonados, hein? Estou apaixonado. Senhor.

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Muito bem, gente, vou chamar aqui mais um intervalinho e já volto atendendo mais ouvintes, tocando sempre o que há de melhor na boa moda sertaneja. Boa noite, geração!

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agora são 6 horas e 29 minutos, 6:29. E amanhã tem a partida pela Copa do Mundo, né? Amanhã, sabadão. Portanto, França e Inglaterra, né? Vão decidir amanhã. O jogo será às 18 horas, hein? França e Inglaterra. Decisão aí do terceiro lugar, ok? E domingão tem Espanha e Argentina, né? Quem vai ser a campeã da Copa do Mundo 2026? Será que vai ser a Argentina de novo? Ou a Espanha? Vai ser um grande jogo aí de futebol, hein? Espanha e Argentina. Vai ser domingo, então, às 4 horas da tarde. Espanha e Argentina. Na decisão aí da Copa do Mundo 2026. Mais uma vez, uma ótima noite para todos vocês ouvintes curtindo a gente nesta sexta-feira, dia 17 de julho. A todos uma ótima noite, um ótimo final de semana também, tá certo? Bem-vindo sempre à nossa programação. E a gente continua aqui fazendo gostoso para você, tocando sempre o que há de melhor na moda masculina e feminina. Tocando o melhor da moda sertaneja para você de bandeja. Fazendo sua noite muito mais gostosa, muito mais especial. Olha, agora eu vou atender então aqui a nossa amiga Carla, lá do bairro do Pica-Pau, né? Aqui do bairro do Pica-Pau.

Chitãozinho Chororó, e ofereço a todos da rádio. Tá certo, obrigado, minha amiga Carla, um abraço pra você, pra mamãe Wanda, né? Ótima noite também a todos os moradores do bairro do Pica-Pau, ligados, curtindo aqui o Geração Sertanejo com Sidney Silva. Tá bom, a Shirley também tá lá ligada, no Shirley em família. E na Carmen também tá lá ligada, no Carmen em família. O José Benedito também, né? Do Pica-Pau ouvindo, alô, José Benedito. Também o Du e o Marelo, né? Marelo e o Du. Aliás, o Du, conhecido Marelo, marceneiro. E a sua esposa Ana, alô Ana. Lá também está o Pedro, o Cadu, né? Alô Cadu. Também o nosso amigo Jadiel Ramos, né? Grande comunicador do rádio. Alô Jadiel. E a sua esposa Lucimara. Alô Lucimara. Alô Jadiel, ótima noite. Obrigadão pelo carinho da audiência, pela companhia também, tá bom? Também vou atender a Dona Lázara, ligado comigo lá em Sapucaí Mirim, Minas Gerais. Ela que gosta muito de ouvir a música com o Duque da Uvan. Um abraço, Dona Lázara. Um grande abraço a todos os mineiros também na audiência. E vamos curtir com o Chitãozinho Chororó, lá pra Carla. Amor distante. Simbora.

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1: Muito bem, já estamos de volta. Estamos chegando na reta final aqui, gente, de mais um programa Geração Sertaneja. E eu volto na segunda-feira que vem, às 16h, com o programa Super Tarde. E às 17h também aqui com o programa Geração Sertaneja. Espero que vocês tenham gostado de ouvir. Desculpa pela minha voz hoje, né? Estou bem resfriado, bem rouco. De vez em quando falha a voz aqui. Mas consegui apresentar o programa, tá bom, né? Então, obrigado pelo carinho, pela audiência. Desejo para vocês uma excelente noite, bons sonhos, bom descanso. Um beijo no coração de todos, hein? Deus abençoe a todos vocês, ouvintes. Deus abençoe a todas as famílias. Sidney Silva vai ficando por aqui. E também um ótimo final de semana para todos vocês, ouvintes, ligados comigo aí, tá bom? Na segunda-feira a gente volta a se falar, então, curtindo muita música boa com a participação de vocês novamente, tá certo? Para encerrar o programa de hoje, eu deixo vocês, então, aí com Chico Rei Paraná. Leão Domado, depois tem Guilherme Santiago, do outro lado da cidade. Marília Mendonça, Amante Não Terá. Obrigado, gente. Boa noite. Até segunda. Tchau.

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1: 7 da noite em Brasília.

0: pelas tarifas, Luciana Colares de Holanda.
1: No início de agosto, a Apex Brasil deve apresentar um plano de diversificação de mercados, especialmente para os exportadores impactados pelo tarifaço.
2: E ainda, Banco Nacional de Antígenos integra a estratégia brasileira de defesa agropecuária contra a aftosa.
0: A estrutura permite a produção emergencial de vacinas em prazo reduzido em caso de necessidade sanitária. Thaís de Araújo.
3: O banco integra a Estratégia Nacional de Preparação para Emergências Sanitárias, juntamente com ações permanentes de vigilância e monitoramento da sanidade animal.
2: E vamos falar também sobre o El Niño, que traz fortes chuvas no sul do país, ondas de calor e seca no norte.
0: Risco também de incêndios florestais, especialmente na Amazônia, no Cerrado e na Caatinga.
2: Para entender mais sobre os impactos para o Brasil, nós conversamos com o Gilvan Sampaio, do Instituto Nacional de Pesquisas Espaciais.
4: As previsões indicam que serão de forte intensidade, há muito forte intensidade, mas não há motivo para pânico. Nós temos que nos preparar para fazer com que os impactos sejam os menores possíveis.
0: Na apresentação da Voz do Brasil, Mariana Jungmann e Nazi Bruno.
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0: Empresas afetadas pelas tarifas anunciadas pelos Estados Unidos vão ter apoio da Agência Brasileira de Promoção de Exportações para encontrar novos mercados.
2: Para isso, a Apex vai implementar um plano de 130 milhões de reais com foco na descoberta de novos parceiros comerciais.
0: A meta é chegar a países da União Europeia e países asiáticos.
1: A aplicação da tarifa de 25% sobre os produtos brasileiros, anunciada em 15 de julho, atinge 2.375 produtos. 7 bilhões e 200 milhões de dólares são impactados pelas novas tarifas. De acordo com a Agência Brasileira de Promoção de Exportações e Investimentos, o processo de busca por novos compradores internacionais vem sendo intensificado desde o ano passado, após as primeiras medidas tarifárias adotadas pelo mercado norte-americano. Atualmente, 72% das empresas brasileiras que vendem para os Estados Unidos já adotaram pelo menos mais um país de destino para as mercadorias. E já no início de agosto, a Apex Brasil deve apresentar um plano de diversificação de mercados, especialmente para os exportadores impactados pelo tarifaço. Como detalha o presidente da Apex Brasil, Laudemir Miller.
5: Nós vamos anunciar um plano de 130 milhões em parceria com o setor privado, mas evidentemente que a implementação do acordo Mercosul-União Europeia, para que as empresas possam de fato aproveitar as oportunidades desse acordo, é um dos elementos centrais do nosso plano. Mas enfim, isso é importante, são os setores, né? Mas pegando pesadamente a indústria, né? Então o setor de móveis, o setor de cosméticos, o setor de plástico, o setor de calçados, enfim, esses setores que estão tendo esse impacto.
1: Laudemir Miller ressalta que outros destinos já estão mapeados, como os países da Ásia Central.
5: O mundo olha de um jeito diferente para o Brasil, de um país estável, um país democrático. Então, a gente está sendo demandado pelos países asiáticos. O Brasil abriu, até semana retrasada, 651 mercados. Então, imagina a oportunidade que nós temos.
1: O impacto das novas tarifas anunciadas pelos Estados Unidos varia de acordo com o setor e a região. São Paulo registra o maior impacto em valor absoluto, 3 bilhões de dólares. Já Santa Catarina tem o maior impacto proporcional, com 68% das exportações afetadas. Outra região afetada é o Paraná, estado que concentra 70% das exportações brasileiras de madeira para a construção civil americana. Reportagem Luciana Colares de Holanda.
2: O Brasil conta com o primeiro Banco Nacional de Antígenos para a resposta emergencial à febre aftosa.
0: A estrutura foi desenvolvida em parceria entre o Ministério da Agricultura e Pecuária, o Instituto de Tecnologia do Paraná e empresa privada.
3: O Banco Nacional de Antígenos integra a Estratégia Brasileira de Preparação para Eventuais Emergências Sanitárias relacionadas à febre aftosa e para manutenção da segurança sanitária da pecuária. A estrutura foi desenvolvida em parceria entre o Ministério da Agricultura e Pecuária, o Instituto de Tecnologia do Paraná e a empresa Biogênesis Bagó. A parceria foi formalizada nesta sexta-feira em Garim, na Argentina. O ministro da Agricultura e Pecuária, André de Paula, falou sobre a parceria.
6: Porque esse é um laboratório reconhecido internacionalmente e ele nos empresta a credibilidade que chega com isso. Esse também é um laboratório que atende a grandes mercados, a exemplo do que ocorre conosco.
3: O Banco Nacional de Antígenos mantém armazenados em condições de alta segurança antígenos dos sorotipos de interesse para o Brasil. Em caso de emergência sanitária, esse material permite iniciar a produção de vacinas em menor prazo, sem depender de fornecimento externo. O Brasil possui reconhecimento internacional como país livre de febre aftosa sem vacinação. O banco integra a Estratégia Nacional de Preparação para Emergências Sanitárias, juntamente com ações permanentes de vigilância e monitoramento da sanidade animal. Reportagem Thaís de Araújo.
2: Atenção estudantes que se inscreveram no processo seletivo do programa Universidade para Todos, o ProUni.
0: O resultado da primeira chamada para o segundo semestre de 2026 já está disponível.
2: Os candidatos pré-selecionados têm até o dia 24 de julho para comprovar informações da inscrição junto às instituições de ensino.
7: O processo seletivo do programa Universidade para Todos, o ProUni, recebeu cerca de 530 mil inscrições para o segundo semestre de 2026. Ao todo, mais de 1 milhão e 100 mil estudantes participaram das duas edições do programa neste ano. Cada participante teve a opção de selecionar até duas opções de curso, instituição e turno, conforme as regras do edital. As bolsas integrais cobrem 100% do valor da mensalidade, enquanto as parciais correspondem a 50%. Os cursos com mais inscritos nesta etapa foram Medicina, Direito e Psicologia. Criado em 2004, o ProUni oferece bolsas de estudo em cursos de graduação e sequenciais de formação específica em instituições privadas de educação superior. Para a classificação dos candidatos, o programa utiliza as notas obtidas no Exame Nacional do Ensino Médio, o Enem. Em 2026, os dois processos seletivos somaram mais de 2 milhões de inscrições, realizadas por cerca de 1 milhão e 100 mil candidatos. O resultado da primeira chamada do ProUni já está disponível. Os candidatos pré-selecionados têm até 24 de julho para comprovar as informações da inscrição junto à instituição de ensino e apresentar a documentação exigida. O cronograma prevê a divulgação da segunda chamada em 5 de agosto. O resultado desta etapa será divulgado em 1º de setembro. Saiba mais em acessounico.mec.gov.br/ProUni. Reportagem Edinaldo Júnior.
0: E as inscrições para a formação continuada de escolas de tempo integral foram prorrogadas até o dia 24 de julho.
2: O curso é destinado a gestores escolares e coordenadores pedagógicos de instituições que ofertam essa modalidade de ensino.
0: Os estados, no Distrito Federal e em municípios de maior porte, também podem se inscrever profissionais das redes de ensino que atuarão como multiplicadores na formação.
2: As orientações sobre a etapa das inscrições estão disponíveis na página de documentos do Ministério da Educação, no portal gov.br/mec.
0: O Ministério do Meio Ambiente e Mudança do Clima apresentou as projeções mais recentes para o fenômeno El Niño após a reunião técnica de monitoramento climático realizada esta semana.
2: O cenário prevê redução das chuvas em parte das regiões norte e centro-oeste e temperaturas acima da média em grande parte do país.
0: E também aumento do risco de incêndios florestais, especialmente na Amazônia, no Cerrado e na Caatinga.
2: Já para a região sul, a previsão é de chuvas acima da média.
0: Os efeitos do fenômeno climático devem se intensificar a partir de agosto, mas serão mais sentidos no fim deste ano, segundo o pesquisador Gilvan Sampaio, do Instituto Nacional de Pesquisas Espaciais, o INPE.
2: Eu conversei mais cedo com ele para saber mais sobre o que esperar do El Niño e como tem sido feito o monitoramento dele pelos órgãos técnicos do governo federal. Acompanhe. Doutor Gilvan Sampaio, é um prazer para a gente ter o senhor com a gente aqui na Voz do Brasil. Vamos começar falando dessas perspectivas para o El Niño esse ano? A gente deve começar a sentir os efeitos mais graves a partir da semana que vem? Como é que tá as previsões de chuvas intensas aí, especialmente para o sul do Brasil?
4: Bom, nós temos aí os impactos do El Niño, eles são gradativos ao longo dos próximos meses. Os primeiros impactos nós começamos a observar ao longo das próximas semanas. E nesse segundo semestre de 2026, o primeiro principal impacto está relacionado às chuvas no sul do Brasil, principalmente Rio Grande do Sul e Santa Catarina. Então há a tendência de chuvas mais volumosas, alguns períodos com chuvas intensas, mesmo porque o auge do fenômeno El Niño se dá normalmente no mês de dezembro. Então, entre novembro e janeiro, né, nós teremos o auge do fenômeno, que é quando nós observamos os principais impactos. Isso em relação às chuvas. Em relação à temperatura, aí sim, todo o Brasil, nós devemos ter, a partir do final do inverno e depois da primavera e do verão, períodos com temperaturas mais altas do que a média histórica e, ao longo, principalmente da primavera e verão, alguns períodos com ondas de calor.
2: Pois é, eu ia até perguntar isso para o senhor, até o fim do ano, como é que eram as perspectivas, né? O senhor falou das chuvas mais intensas que devem começar no sul do Brasil e a seca, doutor Gilvan, a gente deve esperar também alguma seca atípica, em que regiões, como é que deve acontecer?
4: Em relação às secas, aí é mais no norte do Brasil, norte e leste da Amazônia e norte da região nordeste, onde ocorrem os impactos do El Niño, em relação às secas, né? Ou chuvas abaixo da média. Só que esses impactos, diferente do que acontece no sul, que os impactos são a partir de agora, nós esperamos os impactos mais para o final do ano, começo do ano que vem. Né? Especialmente no norte e no leste da Amazônia, né? Nós devemos ter, a partir do final da primavera, déficits de chuvas. Não dá para qualificar ainda exatamente a severidade desse déficit de chuvas. Nós vamos tentar qualificar isso ao longo dos próximos meses. E no norte da região nordeste, que é a região semiárida, aí sim é somente em 2027, né? Porque o período chuvoso principal daquela região é de fevereiro a maio. Ela tem uma componente também associada ao Oceano Atlântico, então nós devemos aguardar mais para o final do ano para avaliar a possibilidade de secas no norte da região nordeste.
2: E aqui na região centro-oeste, alguma questão em especial?
4: O principal impacto do El Niño na região central do Brasil, que inclui a região centro-oeste, a região sudeste, o sul da região amazônica e o sul da região nordeste, é o aumento das temperaturas. Né? Não tem um impacto no volume de chuvas o El Niño nessas regiões, nessa região central. Portanto, o que tem que se prestar atenção nesse momento? Nós estamos no período seco da região. Essa região central do Brasil, o período seco normalmente se estende até meados de outubro, que é quando começam chuvas mais frequentes e regulares. Com temperaturas altas, período seco, então isso faz com que a vegetação possa ficar mais seca. E aí a atenção maior é justamente com as queimadas, né? Porque com a vegetação mais seca, temperaturas mais altas, o potencial para a ocorrência de queimadas aumenta. Então esse é um ponto de atenção para os próximos meses na região central do Brasil.
2: Agora, o Instituto Nacional de Pesquisas Espaciais, o INPE, onde o senhor, inclusive, é pesquisador, está atuando com diversos órgãos federais no monitoramento do clima, justamente para a preparação de todos esses eventos que o senhor mencionou agora. A partir daí foi lançada uma plataforma, né, doutor Gilvan? Queria que o senhor falasse para a gente como é que funciona esse trabalho, quais são os órgãos envolvidos.
4: Nós fizemos um trabalho, porque o que acontece? Quando ocorre um fenômeno como El Niño, existem muitas fake news, né? Então nós juntamos os órgãos principais que monitoram o clima e meio ambiente no Brasil, que são o INPE, através do Centro de Previsão de Tempos e Estudos Climáticos, que é a instituição a qual pertenço, o Instituto Nacional de Meteorologia, a Defesa Civil Nacional, a Agência Nacional de Águas, o Serviço Geológico do Brasil e o CEMADEM. Então, essas seis instituições, elas publicaram agora no mês de junho uma nota técnica, né, chamada Painel El Niño, onde nesse painel El Niño nós avaliamos justamente a situação atual e o que nós esperamos para os diversos setores, por exemplo, a agricultura, para a defesa civil, a questão de desastres, a questão de águas, ao longo dos próximos meses. Esse painel El Niño vai ser renovado a cada mês. E essa é uma informação que vai auxiliar não somente a população, mas também os diversos setores e também os tomadores de decisão.
2: Principalmente aí as autoridades estaduais, municipais também, né, que vão poder se precaver de maneira mais específica, né?
4: Exatamente, porque existe, inclusive, algumas pessoas falando alguns termos... Exatamente, porque existe, inclusive, algumas pessoas...

0: impactos sejam os menores possíveis.
1: O senhor tocou num ponto interessante aí, porque, de fato, o senhor até mencionou antes, né? Existem muitas fake news, existe também algumas equiparações que são um pouco equivocadas que as pessoas fazem. Eu ouvi recentemente que era um furacão, que o El Niño era um furacão. E são eventos climáticos diferentes, né? Eu gostaria que o senhor ajudasse também um pouco aqui a explicar essa diferença, inclusive, de preparação, se fosse eventualmente um furacão, é diferente do que a gente vai viver com o El Niño. Se é necessário as pessoas fazerem, por exemplo, provisionamentos, estoque de comida, porque pode ter inundações ou secas extremas que falte comida. A gente vive uma situação nesse sentido. Qual é a diferença?
0: Não. O El Niño é um fenômeno que nós já sabemos quais são os impactos. Os impactos vão ocorrendo dependendo da região. Por exemplo, no sul do Brasil, nós sabemos que há a tendência de chuvas volumosas, de chuvas intensas, né? Então, por exemplo, dizer que vai acontecer novamente um episódio como aquele de 2024 no Rio Grande do Sul, não dá para dizer com tanta antecedência. Mas existe a possibilidade dele ocorrer? Existe a possibilidade. Quando é que nós conseguimos prever? Nós conseguimos prever isso com no máximo aí 15 dias de antecedência. Né? Naquele episódio, por exemplo, de 2024, ele começou no comecinho de maio, final de abril, comecinho de maio. Os modelos meteorológicos, já na segunda quinzena de abril, indicavam um volume de chuvas muito expressivo para o Rio Grande do Sul. É óbvio que os modelos não conseguem dizer exatamente o volume que ocorreu, e foi um volume realmente muito extremo, né? Então não há essa questão da população fazer estoques de alimentos ou qualquer que seja o pânico associado. É claro que nós temos que nos preparar para os eventos extremos. Então, no caso de chuvas, tem que haver toda uma preparação, por exemplo, do poder público com limpeza de galerias, né? Eventualmente revisar sistemas de comportas, etc. No caso de secas, tem que haver toda uma preparação por conta da questão da água, né? Não é o momento de desperdiçar água, e aí eu estou falando do norte, do leste da Amazônia, do norte da região nordeste. Então tem que haver toda preparação para poupar ao máximo a água. Haja visto que o El Niño traz esse déficit de chuvas nessas regiões. Então é esse tipo de preparação. Agora, tem que haver uma preparação não só do cidadão, mas também do poder público, das instituições e todo o trabalho que tem que ser feito em função dos impactos do El Niño. O furacão, quando ocorre, é um evento muito extremo que ocorre num horizonte de horas, há poucos dias, né? O que dá para comparar são as chuvas intensas que deverão ocorrer no Rio Grande do Sul e Santa Catarina, principalmente. Então, é tomar cuidado em relação a esses episódios extremos no Rio Grande do Sul ao longo dos próximos meses.
1: Muito bem, nós conversamos com o Gilvan Sampaio, pesquisador do Instituto Nacional de Pesquisas Espaciais, o INPE. Muito obrigada, pesquisador, pela sua entrevista aqui à Voz do Brasil.
0: Muito obrigado.
2: A Defesa Civil Nacional reconheceu hoje a situação de emergência em mais de 23 cidades atingidas por desastres.
1: Entre as cidades contempladas, há municípios que enfrentam a estiagem e a seca, enquanto outros foram atingidos por fortes chuvas.
2: As cidades ficam nos estados da Bahia, Ceará, Minas Gerais, Paraíba, Paraná, Pernambuco, Rio Grande do Norte, Rio Grande do Sul e Santa Catarina.
1: Cidades com reconhecimento federal de situação de emergência ou estado de calamidade pública podem solicitar apoio financeiro por meio do sistema integrado de informações sobre desastres.
2: O período de seca em várias regiões do Brasil traz o surgimento de praias de água doce, que viram pontos de lazer e comércio.
1: Mas você sabia que para realizar eventos ou montar estruturas nesses locais é preciso autorização do governo federal?
2: Quem traz os detalhes sobre essas regras é Uriel Ricardo.
3: No Brasil, existem praias que se formam temporariamente durante alguns meses do ano. Você já ouviu falar sobre as praias fluviais ou praias de água doce? Elas surgem quando a estiagem reduz o nível dos rios e expõe bancos de areia e trechos das margens, que passam a receber visitantes, estruturas de lazer, eventos e atividades comerciais. Quando essas praias estão localizadas em rios federais, a instalação de estruturas, eventos, atividades econômicas e outros tipos de intervenções dependem de autorização.

0: do governo federal. Os rios federais são aqueles que atravessam mais de um estado e as áreas banhadas por eles são patrimônio da União. Por isso, é necessário ter permissão de uso para explorar esses espaços, conforme explica André Luiz Nunes, coordenador-geral de gestão de territórios costeiros e marginais da Secretaria de Patrimônio da União, a SPU.
1: A permissão de uso serve para eventos de curta duração, de natureza recreativa, esportiva, cultural e religiosa. Então, para qualquer uso privativo dessas áreas, tem que ser autorizado pela União. Né? E além de outras licenças lá, licença ambiental, licença do município.
0: As orientações sobre a permissão de uso se aplicam a qualquer praia formada em rios federais, especialmente nos estados de Tocantins, Goiás, Pará, Amazonas, Mato Grosso do Sul, Maranhão, Amapá e Mato Grosso. No Tocantins, por exemplo, há a formação de praias sazonais em Porto Nacional, Luzimangues e várias outras cidades. A capital do estado, Palmas, também conta com praias como a Graciosa, a Praia do Prata e a Praia do Caju. A permissão de uso pode ser solicitada por municípios, pessoas físicas ou empresas. No caso de particulares, também é necessário ter as devidas licenças locais. Mas atenção, a autorização só vale para eventos de curta duração, como detalha André Luiz Nunes.
1: A permissão de uso para eventos de curta duração de até 90 dias, incluída a construção e a desocupação da área, ou tu pode, querendo lá, sendo necessário, prorrogar isso por mais 90 dias.
0: Quem pretende solicitar a permissão de uso pode procurar a Superintendência do Patrimônio da União no respectivo estado. Os formulários estão disponíveis na página da SPU no portal gov.br. Também é possível obter informações pelo telefone 0800 978 9005. O canal recebe ainda comunicações sobre restrições de acesso às praias, ocupação irregular, acúmulo de lixo e problemas ambientais ou sanitários. Para quem pretende aproveitar as praias fluviais, a orientação é colaborar com a preservação desses espaços, descartar o lixo nos locais adequados, respeitar a sinalização, evitar fogueiras e preservar a fauna e a vegetação local. Reportagem Uriel Ricardo.
2: Desde o início da semana, a ANP, Agência Nacional de Petróleo, Gás Natural e Biocombustíveis, realizou 268 ações com foco no combate a preços abusivos de combustíveis em 14 estados.
3: Foram aplicados 14 autos de infração por não cumprimento de envio de documentos para avaliação dos preços.
2: Isso porque nessas ações, a agência também coleta informações a partir das notas fiscais fornecidas pelos postos de aquisição dos combustíveis.
3: Esses dados são analisados pela ANP e, em casos de caracterização de preços abusivos, podem ser geradas autuações, processos administrativos e multas.
2: O valor das multas varia de 50 mil a 500 milhões de reais, dependendo da gravidade do caso.
3: Lembrando que denúncias sobre irregularidades no mercado de combustíveis podem ser enviadas à ANP por meio do telefone 0800 970 0267.
2: Essas foram as notícias do governo federal.
3: Uma realização da Secretaria de Comunicação Social da Presidência da República.
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3: Fique agora com as notícias do Poder Judiciário e do Congresso Nacional. Uma boa noite e um bom fim de semana.
2: A gente volta segunda-feira. Boa noite.
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6: Conselho Nacional de Justiça está com inscrições abertas para o Prêmio Pena Justa de Jornalismo e Comunicação.
7: Paciente ressarcido por erro em cirurgia odontológica não pode exigir também o custeio de nova operação.
6: Justiça determina que o Hospital Público em Belém, no Pará, retome atendimento à pessoa com autismo.
7: Boa noite, eu sou Marcela Luiz.
6: E eu sou Walter Lima.
7: Estão abertas até 17 de agosto as inscrições para a primeira edição do Prêmio Pena Justa CNJ de Jornalismo e Comunicação.
6: A iniciativa reconhece trabalhos que contribuam para ampliar o debate sobre o sistema penal brasileiro. Marcelo Della Ribera.
8: O plano foi criado após o Supremo Tribunal Federal reconhecer em 2023 que o sistema prisional brasileiro vive um estado de coisas inconstitucional. Para enfrentar esse cenário, a Corte determinou a elaboração de um plano nacional para reorganizar a execução penal, coordenado pelo CNJ. Quem explica é Luiz Lanfred, coordenador do Departamento de Monitoramento e Fiscalização do Sistema Carcerário e do Sistema de Execução de Medidas Socioeducativas do CNJ.
9: Então, assinou ao Poder Judiciário, ao Poder Executivo, à Academia, as instâncias da sociedade civil que se reunissem e pudessem, então, chegar a um consenso sobre ações que pudessem ressignificar esse sistema prisional.
8: O prêmio contempla produções em texto, áudio, vídeo e fotografia. As inscrições são gratuitas e seguem abertas até as 23 horas e 59 minutos do dia 17 de agosto. O regulamento do plano está disponível no site fazendojustiça.org.br.
7: Paciente pode receber de volta valor pago e indenização por danos morais e estéticos no caso de erro em cirurgia odontológica.
6: Mas segundo o STJ, se escolhe desfazer o contrato e obter a restituição, não pode exigir também que os profissionais paguem outra cirurgia feita por terceiro. Fátima Uchoa.
10: Em ação de reparação por danos materiais, morais e estéticos, um paciente afirmou ter ficado com assimetria facial após cirurgia odontológica. O Tribunal de Justiça do Rio de Janeiro reformou a sentença e condenou os profissionais a restituírem o valor gasto no procedimento, custear nova cirurgia reparadora e pagar indenização por danos morais e estéticos. A terceira turma do STJ afastou a obrigação de os dentistas pagarem a nova cirurgia, mas manteve os demais pontos. Segundo a relatora ministra Nancy Andregue, acumular os pedidos de restituição do valor pago pela primeira cirurgia e o custeio de uma nova geraria enriquecimento sem causa, o que é proibido por lei.
7: TST garante direitos de radialista a uma diretora de imagem que trabalhava em uma instituição de ensino à distância em Londrina, no Paraná.
6: A decisão reforça a proteção dos direitos da categoria. Mila Amaral.
11: A decisão foi da terceira turma do TST. O colegiado entendeu que, mesmo sem ser uma emissora de rádio ou TV, a faculdade usava a transmissão ao vivo pela internet e via satélite. Por isso, a profissional deve ser enquadrada, sim, como radialista. Com o reconhecimento, ela terá direito à jornada de 6 horas diárias e ao pagamento de horas extras, além de adicional por acúmulo de função. O relator do caso, o ministro Alberto Balazeiro, reforçou na decisão que a lei protege quem exerce funções típicas de radialista, independente da atividade principal da empresa.
7: Justiça determina que o hospital público em Belém, no Pará, retome atendimento a pessoas com autismo.
6: O hospital tem 30 dias para regularizar o atendimento, sob pena de multa diária de R$10 mil. Sabrina Menezes.
12: De acordo com o Ministério Público Federal, o Hospital Betina Ferro paralisou o atendimento de pacientes com autismo que não possuem também outras comorbidades ou doenças raras. Além disso, a unidade de saúde também está recusando novos pacientes com o transtorno do espectro autista enviados pela regulação municipal. Na decisão, a justiça acolheu os argumentos do MPF de que a restrição viola os princípios da universalidade, integralidade e equidade do Sistema Único de Saúde e os direitos das pessoas com deficiência.
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7: Uma boa noite.
6: Bom fim de semana e até segunda-feira.
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0: Alba.
1: E eu sou Ricardo Nakaoka.
0: E estes são os destaques de hoje do Jornal do Senado, que começa agora.
1: Sugestão popular que destina fundo eleitoral a calamidades públicas vira projeto.
0: Regularização de lotes de igrejas pode ser simplificada.
1: Senado terá esforço concentrado em agosto e setembro.
0: Boa noite.
2: Boa noite.
0: Uma sugestão apresentada por um cidadão pode mudar o destino de parte dos recursos dos fundos eleitoral e partidário.
1: A Comissão de Direitos Humanos aprovou a proposta que autoriza o uso desse dinheiro em ações de enfrentamento a calamidades públicas. Os detalhes com Patrícia Oliveira.
3: Os partidos políticos poderão renunciar aos recursos totais ou parciais do fundo partidário ou do fundo especial de financiamento de campanha e direcionar esse dinheiro ao Tesouro para custear despesas em situações de calamidade, como enchentes, deslizamentos ou outras emergências reconhecidas pelo poder público. A sugestão é de um cidadão de Santa Catarina que recebeu mais de 20 mil apoios online e foi aprovada na Comissão de Direitos Humanos. A ideia surgiu em 2020, durante a pandemia de Covid-19, e defendia o uso desses recursos para reforçar os gastos com a saúde. Como a emergência sanitária já terminou, o relator senador Márcio Bittar, do PL do Acre, adaptou a proposta. O relatório, lido pelo senador astronauta Marcos Pontes, do PL de São Paulo, cria uma regra permanente para todas as situações de crise, evitando que seja necessário aprovar uma nova lei sempre que ocorrer uma calamidade.
4: E fortalecer a resposta ao poder público a emergências de natureza sanitária, econômica, social e ambiental.
3: Com a aprovação, a sugestão legislativa vira projeto de lei e segue para a análise das comissões e do plenário do Senado.
0: A Comissão de Segurança Pública aprovou uma iniciativa que aumenta as penas para crimes de furto, roubo de câmeras de vigilância e sistemas de monitoramento eletrônico.
1: A proposta, que seguiu para a Comissão de Constituição e Justiça, também pune a receptação e a interrupção de serviços de vídeo monitoramento remoto. Repórter Bruno Lourenço.
5: O relator, senador Wilder Moraes, do PL de Goiás, defendeu a necessidade de endurecer a resposta penal para esse crime em virtude das consequências sofridas pela população.
6: As câmeras de vigilância utilizada por empresas privadas geralmente possui infraestruturas conectadas à rede elétrica, sistema de armazenamento em nuvens e comunicação de dados em tempo real. Quando subtraídas, além da perda material, há comprometimento imediato na integridade dos dados coletados, da continuidade do serviço de segurança e da resposta à ocorrência por elas registrada.
5: De acordo com o projeto de lei aprovado na Comissão de Segurança Pública, o furto de câmeras ou itens de monitoramento eletrônico instalados em vias públicas ou áreas privadas com acesso ao público passará a ser punido com reclusão de 2 a 8 anos e multa. O texto estabelece ainda que quem receptar esses aparelhos, sabendo de sua origem criminosa, terá a punição em dobro. A proposta também pune quem sabota ou interrompe os serviços de vídeo monitoramento remoto de forma intencional.
0: E a Comissão de Constituição e Justiça pode votar o projeto que trata da simplificação da regularização de lotes de igrejas.
1: Pelo texto, essas instituições poderão ter seus lotes regularizados por meio do REURB, o programa que regulariza assentamentos urbanos informais. Mais informações na reportagem de César Mendes.
7: Enviado à análise da CCJ, o projeto do deputado Dr. Jaziel, do PL do Ceará, permite que instituições religiosas, de assistência social e entidades sem fins lucrativos façam uso de procedimento simplificado para obter o título de propriedade de terrenos públicos ou privados. Instituído por lei em 2017, a ferramenta chamada de REURB é uma política pública voltada à regularização de áreas urbanas ocupadas informalmente, permitindo que alguns tipos de ocupantes tenham acesso ao título de propriedade, a serviços públicos essenciais e à segurança jurídica do proprietário. Relatora da proposta na Comissão de Assuntos Sociais, a senadora Damaris Alves, do Republicanos do Distrito Federal, disse que muitas dessas entidades ocupam áreas consolidadas há anos, mas a falta de documentação dificulta os investimentos e a continuidade dos serviços prestados à população.
2: A regularização fundiária constitui um importante instrumento de promoção da segurança jurídica, da ordenação territorial e da função social da propriedade. Desde a edição da Lei 13.465 de 2017, o ordenamento jurídico passou a contar com mecanismos mais ágeis para enfrentar situações consolidadas de informalidade urbana, conciliando o direito à moradia, a segurança das relações jurídicas e o planejamento da cidade. Nesse contexto, revela-se oportuno o aperfeiçoamento contínuo dos instrumentos previstos na legislação.
7: O texto inova ao prever que a regularização seja feita para um único imóvel isolado, sem a necessidade de abranger os lotes vizinhos, além de permitir que técnicos industriais e agrícolas validem as informações técnicas do processo, de forma a agilizar o trabalho nos cartórios.
0: E o Senado Federal terá 2 semanas de esforço concentrado em agosto e setembro. O presidente do Senado, Davi Alcolumbre, anunciou a medida e informou que as atividades serão concentradas entre os dias 10 e 14 de agosto e 31 de agosto e 3 de setembro.
1: Alcolumbre enfatizou que é fundamental que o Senado Federal, a Câmara dos Deputados e o Congresso Nacional se organizem para conciliar as deliberações legislativas necessárias durante o processo eleitoral. Ele ressaltou ainda que a iniciativa foi acordada com o presidente da Câmara dos Deputados, Hugo Mota, e que a intenção é garantir a aprovação de propostas pelas duas casas legislativas na mesma semana.
8: Que o calendário é exatamente o mesmo que será adotado pela Câmara dos Deputados, permitindo que o Congresso Nacional funcione em plenitude e de modo eficiente e harmônico neste período eleitoral.
0: As férias de julho oferecem uma oportunidade para conhecer de perto o Congresso Nacional e, desta vez, de forma diferente.
1: O programa Visite o Congresso preparou uma programação especial entre os dias 18 de julho e 2 de agosto, com experiências imersivas, apresentações teatrais e atividades educativas para crianças e adultos. Os detalhes na reportagem de Yasmin Rodrigues.
9: Durante as férias de julho, o Congresso Nacional prepara uma programação especial para receber cidadãos de todo o país. Entre os dias 18 de julho e 2 de agosto, o programa Visite o Congresso funcionará todos os dias da semana, com visitas gratuitas e sem necessidade de agendamento. Em entrevista à Rádio Senado, Fábio Duarte, coordenador de visitação do Senado Federal, listou as novidades que o público vai encontrar nesse período.
10: O visitante terá a possibilidade de conhecer uma apresentação teatral em homenagem aos 200 anos da Câmara dos Deputados e do Senado Federal. Essa apresentação teatral acontece em espaços diferentes do roteiro e apresenta personagens históricos. Além disso, temos o Visita 360, que é uma experiência imersiva que usa óculos de realidade virtual. A gente tem a apresentação do filme Eunice, a primeira senadora. Teremos também programação infantil, com atividades lúdicas no espaço plenarinho que acontece no Salão Negro do Congresso Nacional.
9: A programação completa, com os horários e as atividades específicas, está disponível para consulta em senado.leg.br/visitação, sem cedilha e sem o tio.
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1: Com edição de Paula Grova e trabalhos técnicos de João Lira, o Jornal do Senado fica por aqui. Acompanhe agora as notícias do Tribunal de Contas da União e da Câmara dos Deputados. Boa noite.
0: Boa noite e um bom fim de semana.
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12: O Tribunal de Contas da União lançou um novo portal para ampliar a transparência sobre o uso da inteligência artificial no setor público. A plataforma mostra como o TCU utiliza essa tecnologia em auditorias, atividades internas e serviços prestados à sociedade. O site reúne informações sobre as ferramentas de inteligência artificial em uso, os resultados alcançados e as regras adotadas para garantir o uso responsável da tecnologia. Também apresenta medidas de segurança, governança e proteção de dados. O objetivo é compartilhar experiências, estimular boas práticas e apoiar outros órgãos públicos a usarem a tecnologia com transparência, ética e responsabilidade. O portal é aberto ao público e pode ser consultado por gestores, pesquisadores, estudantes e qualquer cidadão interessado. Saiba mais em tcu.gov.br.
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14: Câmara aprova medidas provisórias com verba para emergência climática.
15: Mota anuncia acordo com o governo sobre dívidas dos produtores rurais.
14: Parlamentares autorizam o uso de elementos tradicionais em fotos oficiais.
15: Plenário suspende prescrição de pena para condenado que estiver foragido.
14: Boa noite. A Câmara aprovou a suspensão da prescrição da pena para condenados que estiverem foragidos.
15: Atualmente, se o condenado não voltar para a cadeia, existe o risco de o prazo de punição acabar sem que ele termine de cumprir a pena. A reportagem é de Daniele Lessa.
16: O plenário da Câmara aprovou o projeto que suspende a contagem do tempo de prescrição da pena de um crime no período em que o condenado estiver foragido ou quando tiver a liberdade condicional revogada. Prescrição é quando o Estado perde o poder de punir o condenado e o prazo para isso varia de acordo com o crime cometido. Hoje, quando o condenado foge, o prazo para prescrição continua a ser contado normalmente e só zera quando ele é recapturado. Se o condenado não voltar para a cadeia, existe o risco de o prazo de punição acabar. O projeto, apresentado pelo deputado Kim Kataguiri, do Missão de São Paulo, altera o Código Penal para deixar claro que o prazo para a prescrição deixa de ser contado enquanto o condenado estiver foragido. Para justificar a proposta, ele argumentou que hoje a lei premia quem afronta a justiça e penaliza o detento que cumpre integralmente sua pena.
17: O que a gente está fazendo agora é uma coisa muito simples. Você foi condenado, você fugiu, você perdeu o direito à prescrição. O crime não vai prescrever enquanto você estiver foragido, que é o óbvio, senão você está premiando, você está estimulando o sujeito a fugir, porque se ele for competente na sua fuga, não for pego num determinado período de tempo, que vai depender do crime que ele cometeu, ele pode voltar como se nada tivesse acontecido.
16: O projeto recebeu parecer favorável do relator, deputado Alberto Fraga, do PL do Distrito Federal. Ele argumentou que a proposta corrige uma distorção ao impedir que a fuga seja usada como caminho para escapar do cumprimento da pena. A deputada Adriana Ventura, do Novo de São Paulo, disse que o texto aprovado torna o cumprimento da pena mais eficaz.
18: Que a partir do momento que esse projeto impede que a fuga de condenados gere benefício indireto, né, decorrente de decurso de tempo, e reforça a efetividade da execução penal.
16: A mesma regra valerá no caso de revogação da liberdade condicional, que acontece quando a pessoa condenada recebe autorização para cumprir o restante da pena em liberdade. Se o benefício for revogado, a prescrição também ficará suspensa até a captura ou a reapresentação do condenado. O projeto que suspende a contagem do tempo de prescrição de um crime no período em que o condenado estiver foragido ou perder a liberdade condicional, agora será analisado no Senado. Da Rádio Câmara de Brasília, com informações de Antônio Vital, Daniele Lessa.
13: Segurança Pública.
14: Chico Alencar, do PSOL do Rio de Janeiro, parabeniza a Polícia Federal pelo indiciamento de 48 suspeitos de envolvimento em fraudes contra aposentados no INSS. Na opinião do deputado, as investigações revelaram uma atuação isenta e profunda da instituição.
15: Chico Alencar repudia o uso de falsas entidades rurais para aplicar golpes e desviar recursos públicos destinados à Previdência. O parlamentar também celebra a devolução de mais de 3 bilhões de reais aos aposentados lesados.
14: Kim Kataguiri, do Missão de São Paulo, critica projeto que criminaliza a misoginia. O deputado acredita que a proposta confunde o enfrentamento à violência contra mulheres com gírias e piadas usadas por jovens nas redes sociais.
15: Kim Kataguiri defende que o debate sobre proteção às mulheres priorize punições mais duras para crimes hediondos e feminicídio. Ele também critica o fato de partidos de esquerda serem contrários à redução da maioridade penal e ao endurecimento das regras de execução penal.
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20: Justiça.
14: Adriana Ventura, do Novo, de São Paulo, critica os salários do judiciário que ultrapassam o teto constitucional e cobra o fim dos chamados penduricalhos. Ela cita que mais de 600 juízes furaram o limite em maio, com pagamentos que chegaram a R$500 mil em um único mês.
15: Para Adriana Ventura, as gratificações tornam o judiciário brasileiro o mais caro do mundo e ofendem a realidade dos que vivem com um salário mínimo. A parlamentar contesta a defesa desses benefícios e cobra respeito ao dinheiro pago pelos contribuintes.
20: Presidência.
14: O presidente Hugo Mota anunciou acordo com o governo sobre as dívidas dos produtores rurais. O repórter Luiz Gustavo Xavier acompanhou as entrevistas após o encontro.
21: O presidente da Câmara, Hugo Mota, anunciou que foi fechado um acordo entre o governo, representantes do setor e a Frente Parlamentar Agropecuária sobre a renegociação de dívidas de produtores rurais. Um dos pontos do acordo é que o projeto que tratava do tema não será votado e que o governo vai encaminhar uma medida provisória abrangendo os termos do acordo. De acordo com o Ministério da Fazenda, serão aproximadamente R$100 bilhões em dívidas renegociadas. Participaram da reunião os ministros da Fazenda, Dario Durigan, das Relações Institucionais, José Guimarães, o líder do governo, deputado Paulo Pimenta, do PT do Rio Grande do Sul, o deputado Arnaldo Jardins, do Cidadania de São Paulo, e a senadora Tereza Cristina, do PP do Mato Grosso do Sul, integrantes da Frente Parlamentar Agropecuária. O presidente Hugo Mota explicou as medidas.
22: O intuito de podermos anunciar o acordo feito em relação ao projeto do endividamento dos produtores rurais do nosso país. Quero registrar que essa matéria foi colocada em votação na Câmara dos Deputados há um ano atrás, um dia antes do recesso parlamentar. E durante todo esse ano, no Senado Federal principalmente, foi travada uma negociação que se buscava com o governo alterar os pontos que foram aprovados na Câmara no intuito de poder ser mais abrangente no que diz respeito a essa renegociação.
21: O líder do governo, deputado Paulo Pimenta, ressaltou ainda que a MP vai suspender o pagamento dessas dívidas por 30 dias. Já o ministro das Relações Institucionais, José Guimarães, afirmou que o acordo é resultado de uma regra que tem se mostrado eficaz na Câmara, que são o diálogo e a negociação. Segundo ele, os temas mais polêmicos têm sido conduzidos por meio da construção de consensos amplos. O deputado também destacou o papel do presidente da Câmara na articulação do entendimento e ressaltou que o resultado foi fruto de uma construção coletiva. Da Rádio Câmara de Brasília, Luiz Gustavo Xavier.
20: Trabalho.
15: Pastor Henrique Vieira, do PSOL do Rio de Janeiro, cobra aprovação pelo Senado da proposta de emenda à Constituição que acaba com a escala de trabalho 6x1. Ele reforça que a Câmara já cumpriu seu papel e o Executivo espera os senadores para sancionar a matéria.
14: Pastor Henrique Vieira argumenta que o atraso imposto pelo Senado vai na contramão dos anseios dos trabalhadores, já que a proposta tem o apoio de 70% da população. O deputado pede prioridade na votação do texto para garantir mais dignidade ao povo.
20: Desenvolvimento Regional.
15: Porto Piauí, no município de Luiz Correia, iniciou oficialmente suas operações de exportação com envio de minério de ferro de Piripiri diretamente para a China. Flávio Nogueira, do PT, celebra o marco, ressaltando que a nova rota vai impulsionar a economia do Nordeste.
14: De acordo com Flávio Nogueira, serão 200 quilômetros a menos que o trajeto rodoviário utilizado antes para escoar a produção até o Ceará. A operação da empresa Lion Mining inaugura a nova era com a expectativa de exportar grãos para o mercado mundial em breve.
20: Economia.
15: O plenário da Câmara aprovou 6 medidas provisórias com recursos para emergências causadas por desastres climáticos e para evitar aumento no preço do gás de cozinha. O repórter Antônio Vital acompanhou as votações.
3: Na véspera do início do recesso parlamentar do meio do ano, o plenário da Câmara aprovou 6 medidas provisórias que autorizam o uso de recursos públicos não previstos no orçamento desse ano para ações emergenciais, como o combate a efeitos de desastres climáticos e para evitar aumento do preço do gás de cozinha. Uma das medidas provisórias aprovadas prevê subvenção econômica de 330 milhões de reais para empresas importadoras de gás liquefeito de petróleo, o gás de cozinha. Subvenção é quando o governo repassa dinheiro para as empresas, ou para estimular a atividade econômica ou para enfrentar os efeitos de crises climáticas ou conflitos internacionais. Nesse caso, a subvenção foi necessária para evitar que o aumento do preço internacional do petróleo seja repassado aos consumidores. Outra medida provisória abre crédito extraordinário de 20 milhões de reais para recuperar os estragos causados pelo tornado que atingiu municípios do Paraná em novembro do ano passado. A medida foi aprovada de maneira simbólica, com apoio inclusive da oposição, como a deputada Adriana Ventura, do Novo de São Paulo.
4: Que esse crédito tem por objetivo atender a situação de destruição nos municípios de Guarapuava, Quedas do Iguaçu e Rio Bonito do Iguaçu, no Paraná, por conta das famílias assentadas que foram atingidas. Realmente, a gente acha que é um crédito necessário, a gente tem que atender e dar suporte a essas famílias.

0: Também foi aprovada a medida provisória que autoriza o uso de R$ 5 milhões para financiar ações de recuperação em municípios atingidos por desastres climáticos no Brasil. O dinheiro é destinado à Defesa Civil. Segundo o Sistema Integrado de Informações sobre Desastres, os meses de janeiro e fevereiro foram marcados por eventos climáticos severos que afetaram diretamente cerca de 2 milhões de pessoas, deixando mais de 70 mil desalojados ou desabrigados em 733 municípios de todas as regiões. Outra medida provisória aprovada libera R$ 75,3 milhões em auxílio financeiro para 10 mil famílias da região da Zona da Mata, no sudeste de Minas Gerais, atingida por enchentes no início do ano. Também foi aprovada a medida provisória que abre crédito extraordinário de R$ 49 milhões para o Programa Segurança Alimentar e Nutricional e Combate à Fome. O objetivo é ampliar o atendimento às populações atingidas por desastres climáticos registrados em maio, especialmente nos estados de Pernambuco e da Paraíba. O líder do PT na Câmara, deputado Pedro Czai, do PT de Santa Catarina, defendeu a necessidade de recursos extraordinários previstos nas medidas provisórias.
1: Falar da importância de todas essas medidas provisórias que hoje estão se definindo aqui no Parlamento. Desde o tema dos desastres naturais, o tema dos tornados no Rio Grande do Sul, o tema das secas, o presidente vai enfrentando os problemas, não só diante da guerra, que vivenciamos o risco de aumento dos combustíveis, o governo subsidia os combustíveis para não produzir inflação no país.
0: Foi aprovada ainda a medida provisória que libera R$ 337 milhões para combate a incêndios. Os recursos são destinados ao IBAMA e ao Instituto Chico Mendes de Conservação da Biodiversidade, o ICMBio, e atendem decisões do Supremo Tribunal Federal em ações que cobram providências do governo contra o aumento de incêndios florestais na época da seca. Todas as medidas provisórias foram enviadas para análise do Senado. Da Rádio Câmara, de Brasília, Antônio Vital.
2: Política. Rodrigo Hollenberg, do PSB do Distrito Federal, faz um balanço do seu mandato parlamentar. Ele destaca a autoria de 23 projetos, como o que aumenta o limite de faturamento anual dos microempreendedores individuais.
3: O parlamentar ressalta o envio de emendas para hospitais, universidade pública e instituições de pesquisa locais. Rodrigo Hollenberg defendeu também proposta de sua autoria que proíbe o funcionamento de plataformas de apostas em território nacional.
2: Raimundo, do PT do Rio de Janeiro, cobra esclarecimento sobre o crescimento patrimonial do senador Flávio Bolsonaro, que, segundo notícias recentes, ultrapassaria os R$ 600 milhões. O deputado questiona a origem dessa quantia e exige uma apuração rigorosa dos fatos.
3: Na visão de Raimond, é preciso investigar se o montante está relacionado a articulações com grupos criminosos e esquemas de corrupção. Para ele, o esclarecimento sobre a origem dos recursos é fundamental para a moralidade pública.
4: Direitos Humanos.
2: Leonardo Gadelha, do Podemos da Paraíba, alerta que o Brasil precisa se preparar para a transição demográfica, com o envelhecimento da população. Ele observa que as cidades e a legislação nacional precisam de adaptações estruturais para acolher de forma digna o público idoso.
3: De acordo com Leonardo Gadelha, é importante manter as pessoas idosas ativas e integradas ao mercado de trabalho. Para o parlamentar, aproveitar a plena capacidade física e cognitiva desse público traz benefícios sociais e econômicos ao país.
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0: Câmara aprova o uso de elementos tradicionais em fotos de documentos oficiais. A repórter Daniele Lessa acompanhou a votação.
1: O plenário da Câmara aprovou o projeto que garante a povos indígenas e demais povos tradicionais o direito de usar elementos culturais, étnicos ou religiosos em fotografias de documentos oficiais. Entre os exemplos previstos estão o cocar indígena, o turbante dos povos de matriz africana e outros elementos étnicos, culturais e religiosos. O projeto, que foi apresentado pela deputada Célia Chacriabá, do PSOL de Minas Gerais, diz que a autorização

0: exceção valerá para documentos oficiais de identificação, como carteira de identidade, carteira de habilitação, passaporte e carteira de trabalho. Na prática, a proposta busca evitar que pessoas sejam obrigadas a retirar símbolos de sua cultura ou religião para tirar fotos para documentos. A única exigência é que o elemento usado não impeça o reconhecimento da fisionomia da pessoa. A relatora no plenário, deputada Sônia Guajajara, do PSOL de São Paulo, lembrou uma situação em que uma mulher negra escutou que só poderia tirar foto para a carteira de habilitação usando o seu turbante se apresentasse uma carta da sua mãe de santo ou um documento comprovando que tinha câncer. A deputada disse que é preciso impedir que episódios como esse se repitam e que usar esses elementos em fotos oficiais é ter o direito e a liberdade de viver de acordo com crenças pessoais.
1: São expressões visuais de culturas e tradições, como o cocá indígena, que representa a relação com a natureza e com os animais, o vínculo espiritual com a terra e os antepassados. Assegurar aos povos indígenas, aos afro-brasileiros e demais povos tradicionais, o uso em documentos oficiais de símbolos de sua comunidade é assegurar a dignidade humana.
0: Segundo a relatora Sônia Guajajara, a proposta deixa expresso em lei um direito que já deveria ser garantido pela Constituição, que protege a liberdade religiosa, e por convenções internacionais assumidas pelo Brasil. Ao defender o projeto, o deputado Wildo Rocha, do MDB do Maranhão, disse que esses elementos, como o cocário turbante, valorizam a cultura do país.
2: Isso promove a cultura brasileira, isso é respeito à cultura indígena, é respeito aos povos originários.
0: Alguns deputados no plenário disseram que seria incoerente exigir que as pessoas tirem óculos e enfeites para fotos de documentos e, ao mesmo tempo, permitir o uso de elementos tradicionais. O deputado Alberto Fraga, do PL do Distrito Federal, defendeu que a proposta também poderia incluir a autorização de uso desses objetos pessoais nas fotografias. O projeto que autoriza o uso de elementos tradicionais em fotos de documentos oficiais agora será analisado no Senado. Da Rádio Câmara de Brasília, Daniele Lessa.
3: Cultura.
4: A Câmara aprovou o projeto que reconhece o hip-hop como manifestação da cultura nacional. Inácio Arruda, do PCdoB do Ceará, destaca que o movimento representa a cultura popular das periferias e a voz de trabalhadores e jovens que buscam melhores condições de vida.
5: Inácio Arruda compara a força poética do hip-hop ao repente e aos cantadores de viola do Brasil profundo. Ele acredita que o movimento se consolida como um pilar do desenvolvimento social e de geração de riqueza econômica nas comunidades brasileiras.
4: Termina agora o Jornal Câmara dos Deputados, produzido pela Rádio Câmara, com trabalhos técnicos de Wellington Teles e apresentação de Val Monteiro e Márcio Aquilissardi. Uma boa noite para você.
5: A Voz do Brasil volta na segunda-feira. Boa noite e bom fim de semana.
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1: 8 horas.
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1: Estar aqui e sempre como se fosse a primeira vez, né? É como se o tempo não tivesse passado, assim como as canções de amor que não passam, né? Não vai indagar o mestre Carlos Drummond de Andrade? Para quem ama, o tempo passa. Não passa o abismo do coração, lá dentro perdura a graça do amor, florindo em canção. O tempo nos aproxima cada vez mais, nos reduz a um verso, uma rima, de mãos e olhos na luz. Não há tempo consumido, nem tempo a economizar. O tempo é todo vestido de amor e tempo de amar. O meu tempo é o teu. Amada, cancela em qualquer medida. Além do amor não há nada. Amar é um sumo da vida. São muitos os mitos. São mitos de calendário. Tanto o ontem como agora, o teu aniversário é um nascer a toda hora. Você é dentro de qualquer um, né? E o nosso amor que brotou do tempo não tem idade. Pois só quem ama escutou. Você

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